0: KTV FM, o tempo todo com você, Luísa Posse, desculpe o Aue, fechando mais uma hora aqui do Boa Noite KTV especial de fim de semana. Já voltamos.
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7: Nove e vinte e nove.
0: De volta aqui com o Boa Noite KTV especial de fim de semana, abrindo mais uma hora com Tomate, Cuida de Mim.

0: KTV FM, o tempo todo com você, Blitz, sentado à beira do caminho, fechando mais meia hora só de músicas. O intervalo é rapidinho, já voltamos.
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4: 9:59.

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1: KTV FM, o tempo todo com você, Gal Costa, Epitáfio. Fechando mais uma hora aqui do Boa Noite KTV Especial de fim de semana. O intervalo é rapidinho, já voltamos.
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8: 10 horas e 30 minutos.
1: De volta aqui pela KTV, vamos juntos até meia-noite, abrindo mais uma hora com Kiko Zambianchi. Rolam as pedras.

0: KTV FM, o tempo todo com você. Tribalistas, Aliança. Fechando mais meia hora só de músicas. Já voltamos.
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5: 11:01. 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
0: De volta aqui pela KTV, agora Ana Vitória, Porque Eu Te Amo.

0: KTV FM o tempo todo com você. Essa música é linda demais, né? Marina Gold fechando mais uma hora com o Mocinho do Mar. O intervalo é rapidinho, já voltamos com a nossa última hora.
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5: 11:31.
0: De volta aqui pela KTV, abrindo a nossa última hora. Vamos juntos até meia-noite. Agora chegando o Barão Vermelho. O poeta está vivo.

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1: Meia-noite e um.

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1: Quatro e dois.

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Muito bom dia todo dia para você que está na sintonia da Rádio KTV FM. Estou chegando por aqui a partir de agora para ficar com você. Até o meio-dia nós vamos juntos na melhor sintonia. Hoje é dia 29 de junho de 2026. Para quem não sabe ou não se lembra, hoje, portanto, dia 29, é dia da telefonista. Também dia do Papa, dia do pescador e dia de São Pedro e São Paulo. Tá certo? Desejo para você uma segunda-feira maravilhosa, ou melhor, uma semana incrível, abençoada e produtiva. Estamos aí na torcida do Brasil. Vai, Brasil! Hoje tem jogo, né? Brasil contra Japão, mata-mata, e nós estaremos, claro, torcendo juntos. E por aqui vamos com a nossa programação caprichada. Você também pode indicar a sua preferida 998-350101. 998-350101 é o WhatsApp aqui da rádio para você mandar mensagem. Fique à vontade, tá bom? Participe. Para começar e muito bem o programa Bom Dia KTV de hoje, chegando por aqui, a música do Kissin' and Sunshine Band, Please Don't Go, para você. Bom dia todo dia e uma ótima semana para nós. 7 horas e 7 minutos, 7:07.

KTG FM, o tempo todo com você. Patrícia Marques, gostava tanto de você aqui na programação. Releitura deste grande sucesso do Tim Maia. Eu curti, você também? Que bom. Bom, antes passou por aqui Walkers com There's No More Corn on the Brazos. Uma ótima semana. E para você que me leva de carona pelas ruas da cidade, um bom dia todo dia. KTV FM 719. Agora chegando por aqui, para você curtir comigo, Skid Row, I Remember. Bom dia, uma ótima segunda.

0: Fica a TV FM o tempo todo com você. Ivan Lins, Vitoriosa. Essa música tem o meu coração. Linda, linda. Uma das mais emblemáticas música da popular brasileira. Composta por Ivan Lins e Vitor Martins. Foi lançada em 1985. Bom, paradinha rápida, eu volto já já.
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Você ligado na KTV e a KTV sintonizada em você sempre. Uma ótima segunda-feira para nós, uma semana maravilhosa e abençoada. Certo? Por aqui vamos juntos. E agora, abrindo mais uma super sequência, chegando essa música linda de Mamas and Papas, My Girl, tema do filme Meu Primeiro Amor, para você curtir comigo. Bom dia, 7h35.

0: KTV FM o tempo todo com você. True Colors, linda, linda essa música. Tom Otto. 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
0: Bom, e a música não para e nem pode. Já já tem notícias. Agora, Cláudio Zoli, Amar Amanhecer.

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Uma ótima manhã para você que tá ligado aqui comigo na KTV FM. Agora tem Chris de Burgh, So Beautiful. Ótima segunda.

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Tá aí Hit, um homem em volta do mundo. Antes passou por aqui Graham Day com Tell Me When It's Time To Say I Love You. Chris Berg, So Beautiful. E ainda passou por aqui Roberta Campos, Abrigo, e Cláudio Zoli, Amar Amanhecer. Pontualmente, 8 horas. Bom, e a partir de agora, em cadeia com a rádio KTV FM de Foz do Iguaçu, 90.1. Pontualmente, 8 horas, é hora de ficar bem informado, portanto, nas ondas da KTV FM. Vamos lá com as últimas notícias.

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1: Segunda-feira, 29 de junho de 2026. Temperatura neste momento na cidade de Cascavel é de 15 graus. Em Toledo, a temperatura é de 16 graus e meio. E em Foz do Iguaçu, a temperatura é de 14 graus. No entanto, a temperatura em Foz do Iguaçu um pouco mais baixa, mas a sensação térmica é de 18 graus. E nas demais cidades, Cascavel, a sensação térmica se mantém na casa dos 14 graus, assim como a temperatura. E em Toledo, a temperatura é de 16 e a sensação térmica é de 17.

0: Bom, vamos falar sobre a previsão do tempo de acordo com o CIMEPAR, que é o Sistema de Tecnologia e Monitoramento Ambiental do Paraná. Semana começa com tempo fechado, então, e muita atenção para a chuva no Paraná. A frente fria continua avançando pelo estado, mantém o céu carregado em praticamente todas as regiões. Há previsão, sim, de pancadas ao longo do dia e em alguns locais elas podem vir acompanhadas de raios, vento forte e até queda de granizo. Por isso, vale a pena acompanhar os alertas da Defesa Civil, ficar bem informado, redobrar aí os cuidados nas ruas e estradas. Em Cascavel, o guarda-chuva será companheiro durante toda a segunda-feira, porque a chuva deve aparecer ao longo do dia, mantendo o tempo fechado e as temperaturas entre de 16 a 21 graus. Mesmo com uma leve elevação nos termômetros à tarde, o tempo continua estável. Em Foz do Iguaçu, a chuva dá as caras apenas nas primeiras horas da manhã e logo perde força. Depois disso, o céu permanece bastante nublado, mas sem previsão de novas pancadas. As temperaturas, então, na Terra das Cataratas variam um pouco, entre 16 e 18 graus, reforçando a sensação de frio. Já em Toledo, o cenário é bem semelhante ao da cidade de Cascavel. A chuva acompanha boa parte do dia. Os termômetros ficam entre 16 e 22 graus, um dia que pede atenção no trânsito e roupas mais leves por baixo de um bom casaco. Na capital, Curitiba, teremos aí mais uma segunda-feira de céu fechado, chuva persistente. A temperatura na capital, então, varia entre 14 e 19 graus. Sem grandes mudanças ao longo do dia, a combinação de chuva e vento deixa a sensação de frio ainda mais presente, portanto. Em Guarapuava, o tempo também segue instável do amanhecer ao anoitecer. A chuva marca presença durante todo o dia, enquanto as temperaturas elas ficam entre 13 e 19 graus. O ideal é sair de casa preparado para um dia úmido e sem muitas aberturas de sol nesta segunda. Um grave acidente de trânsito aconteceu no início da noite deste domingo, no quilômetro 512 da BR-277, nas proximidades da Serra de São João, em Guaraniaçu, oeste do Paraná. A colisão envolveu dois veículos e resultou na morte de três pessoas ainda no local. De acordo com as informações da Polícia Rodoviária Federal, um dos automóveis envolvidos era um Astra. O condutor de 26 anos foi socorrido em estado grave, encaminhado ao hospital após ser retirado das ferragens com o uso de equipamentos de desencarceramento. E as três vítimas fatais morreram antes da chegada do socorro. Equipes do Corpo de Bombeiros, do SAMU, da concessionária responsável pela rodovia, foram mobilizados para o atendimento da ocorrência. O PRF realizou o registro do acidente, controlou o trânsito no trecho, que precisou ser interditado durante os trabalhos das equipes de resgate e perícia. Agora são 8 horas e 4 minutos. 8 e 4, volto já com mais músicas e notícias em uma hora.
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excelente manhã para você que está na sintonia da KTV FM comigo, em casa, no carro, no trabalho. Vamos juntos por aqui nesta segundona? Mais uma semana pela frente. Hoje tem Jogo do Brasil, mata-mata. E aí, qual é o seu palpite? Manda mensagem. E peça a sua música preferida, claro, me ajude a fazer a programação musical da Rádio KTV FM ainda melhor, tá bom? Tô te esperando por aqui. Fique à vontade, 998-350101. 998-350101 é o nosso WhatsApp. Se você ainda não salvou, tá esperando o quê? Salva aí no seu celular, tá bom? Quero mandar aqui um alô super carinhoso pros amigos que já estão ligadinhos comigo desde muito cedo. Carla disse assim, tô te levando de carona, já deixei as crianças na escola e agora bora para mais uma semana. Bora trabalhar, é isso aí, um beijo para você. Obrigada pela sintonia, pela mensagem. Quem mais mandou mensagem por aqui? Deixa eu ver. O Celso, bom dia Vanessa, como sempre, estamos na melhor, ótima semana para você, para todos os ouvintes, soca para nós, é Ramalho, chão de giz. Valeu, Celso. Um abração. Claro que sim. Essa música é linda. Eu encaixo nesse bloco. O Rildo, do lado de Caruaru, também tá na sintonia. Bom dia, Vanessa. Na escuta, vice. Obrigada pelo carinho, Rildo. Tudo de bom para você também. Quem mandou mensagem por aqui foi a Raquel. Oi, Vanessa. Tô sempre curtindo seu programa. Gostaria de ouvir a música Hold Me In Your Arms. Entendi aqui. Do Rick Astley. Bacana. E ofereço para quem gostar da música e para você, para os ouvintes da Rádio KTV FM. Beijão, Raquel. Obrigada pela participação, pela indicação. A sua música, então, abre esta super sequência. Abre a hora, 8h10. Bom dia e uma ótima segunda.

0: Todo com você, Farmhouse, por aqui. When I Look Into Your Eyes. Linda, linda essa canção. Fechando o bloco. Paradinha rápida e eu volto já, já. Enquanto isso, manda mensagem você também e peça a sua música preferida.
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0: 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Excelente manhã para você, uma ótima segunda para nós, uma semana maravilhosa, abençoada e produtiva. Que tudo de bom aconteça na sua vida. É o que eu te desejo aqui das ondas da KTV FM, tá certo? Tô devendo algumas músicas? Tô sim, senhor, sim, senhora. No entanto, devo e não nego. Não, brincadeira. Vou pagar as minhas dívidas e vou encaixar o seu sucesso na programação. E se você ainda não pediu a sua música preferida, fique à vontade. O nosso WhatsApp à disposição é o 998-350101. 998-350101. Manda um oi. Se você não conseguir mandar mais do que isso, eu já aceito o seu bom dia via WhatsApp. Participe. Chega de papo, Vanessa. Bora de músicas. Abrindo mais uma super sequência, agora chegando a Jermaine Jackson, irmã do Michael Jackson. What Do You Do pra você? Bom dia todo dia. 8h40.

Leve-me daqui, a minha xará, Vanessa Rangel, fechando este bloco. Bacana, né? Antes, Marcelo Genesi e Laura Lavieri, Pra Sonhar. 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Agora chegando por aqui, Samantha Fox, pra você curtir comigo True Devotion. Já já tem notícias.

0: pra você. Samantha Fox, True Devotion. Antes passou por aqui a música da minha xará, Vanessa Rangel, Leve-me Daqui. Teve ainda Marcelo Genesi e Laura Lavieri pra sonhar. Bom, agora é hora de ficar bem informado. Por aqui com as últimas notícias na KTV FM.
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0: Segunda-feira, 29 de junho de 2026. A temperatura neste momento em Cascavel, 15 graus. Em Toledo, 16 graus. E em Foz do Iguaçu, a temperatura é de 14 graus. No entanto, a sensação térmica em Foz do Iguaçu já alcança os 18 graus. Em Toledo, a sensação térmica é de 17 graus. E em Cascavel, a sensação térmica é de 15 graus. Um carro foi destruído pelo fogo na manhã desta segunda-feira, no distrito de Espigão Azul, em Cascavel. O incêndio ocorreu atrás do cemitério do distrito de Espigão Azul. Bom, e o domingo foi marcado por diversos temporais no estado do Paraná, com registro de chuva intensa, descargas elétricas e até queda de granizo em algumas cidades. De acordo com os dados das estações meteorológicas do CIMEPAR e INMET, o Biratã registrou o maior acumulado de precipitação do estado. Foram 53,2 milímetros. Na sequência aparecem Francisco Beltrão com 45,4 milímetros, Cruzeiro do Iguaçu com 43 milímetros, União da Vitória com 42,6 milímetros, além de Palmas e Pato Branco, ambas com 42 milímetros. Também tiveram volumes expressivos General Carneiro, né, com 41 milímetros, Foz do Iguaçu 39,8 milímetros e Toledo também com 39,8 milímetros. Equipes da Defesa Civil atenderam as ocorrências relacionadas aos danos causados pelo gelo. O granizo cobriu gramados de várias propriedades. A chuva de granizo, ela provocou estragos, portanto, no distrito de São João do Oeste, área rural de Cascavel. Na manhã desta segunda-feira, a Defesa Civil recebeu 8 solicitações de atendimento. Vale lembrar que a Defesa Civil segue em estado, né, de prontidão e orienta que moradores que necessitem de atendimento entrem em contato pelo telefone 199, que funciona gratuitamente para o registro de ocorrências relacionadas ao mau tempo. Uma ação conjunta entre forças de segurança resultou na apreensão de quase 1,5 kg de maconha na tarde de ontem, na BR-487, em Icaraíma, noroeste do Paraná. A operação contou com equipes do Batalhão de Polícia de Fronteira, da Polícia Rodoviária Federal, do 25º Batalhão, da Polícia Militar, no âmbito das Operações Protetor e Brasil contra o Crime Organizado. Segundo as forças de segurança ainda, uma carreta que havia saído do Mato Grosso do Sul foi identificada como suspeita de transportar ilícitos e acabou sendo interceptada nas proximidades, então, de Icaraíma. Durante a abordagem, o motorista de 35 anos apresentou versões contraditórias, portanto, sobre a viagem e comportamento considerado suspeito, e após ser questionado, ele confessou que transportava uma carga de drogas. Agora são 9 horas e 5 minutos, 9 e 5. Eu volto já com mais músicas e notícias em uma hora aqui na programação da Rádio KTV FM. Espero por você.
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De volta por aqui com você e pra você na KTV FM nesta manhã maravilhosa de segunda-feira, segundou. Vamos juntos até o meio-dia, eu e você, juntos por aqui nas ondas da 94.5 em Cascavel, 90.1 em Foz do Iguaçu e também via internet. Meu muito obrigada pela escolha da rádio KTV FM, tá bom? Uma rádio diferente. Música e informação andam juntos aqui na nossa programação. E a sua participação que é fundamental. Deixa eu mandar um alô para os amigos que estão ligadinhos comigo. O Éden disse assim: estou aqui, bom dia, boa semana, bom trabalho. Toca para nós Alceu Valença. Claro que sim, eu gosto de todas as músicas do Alceu Valença. Vou escolher aqui uma boa para você, tá bom, Éden? Bom trabalho para nós. E mais mandou mensagem foi a Priscila. Oi, Vanessa, tô ligada no trabalho já, curtindo você. Obrigada pela participação e pela sintonia. Manda a música... É, qualquer uma com o John Denver. Ofereço para os amigos da rádio, para você, para quem gostar da música e para os que estão no trabalho, assim como eu. É, meu palpite para o jogo é 3-1. Tá certo. Beijo, obrigada pelo carinho e boa sorte, né? Vai, Brasil! 3-1? Tá bom, tá bom, tá bom. O meu palpite é 2-0. Não vou dar nenhuma chance para o Japão, coitado. Não. É, mata-mata é assim, né? Boa sorte para nosso Brasil hoje, a partir das 14h. Então, tem jogo pela Copa do Mundo, tá todo mundo na torcida. E se você ainda não mandou mensagem, manda aí, diga o seu palpite. Certo? Chega de papo, vamos de música. John Denver, Don't Close Your Eyes Tonight. Espero que você goste. Pri, beijão, ótima segunda.

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O tempo todo com você, Simone. Quando te vi, regravação da música Till There Was You. Antes é Ramalho, Chão de Giz. Obrigada pela companhia. 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E a música não para. Agora tem John Rivers, Stand By Me, pra você por aqui.

0: A TV FM o tempo todo com você, Johnny Rivers, Stand By Me, matando saudades por aqui. Bom, eu curti, voltei no tempo. Falando em voltar, eu vou ali pra voltar já já. Enquanto isso, na sala de justiça, manda mensagem, você também, peça a sua música preferida. 998-350101 é o WhatsApp aqui da rádio. Tô te esperando, combinado? Coração, até já. 9h32.
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Que bom ter você comigo nesta super manhã, uma ótima segunda-feira. Segundou por aqui com S de sucesso ou S de saudade? Fique à vontade para indicar a sua. Agora, Bryan Adams e esta declaração de amor no ar. Have you ever really loved a woman? Para você, uma excelente semana para nós.

KTV FM, o tempo todo com você. Carly Simon, coming around again. 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Bom, e a música não para por aqui. Agora tá chegando Jorge Versilo. Fácil entender. Uma ótima segunda. Uma semana maravilhosa para nós.

KTV FM o tempo todo com você. 14 bis nos bailes da vida por aqui, matando saudades. 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Agora chegando a maravilhosa Celine Dion, Alone, para você aqui nas ondas da KTV FM. Já tem notícias.

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1: Segunda-feira, 29 de junho de 2026, a temperatura neste momento na cidade de Cascavel é de 17 graus, sensação térmica de 18 graus. Em Toledo, a temperatura também na casa dos 17 graus, sensação térmica na mesma casa, né? Portanto, 17 graus também, certo? Foz do Iguaçu, deixa eu conferir aqui, 15 graus de temperatura e sensação térmica também na casa dos 15 graus.

Bom, uma passageira foi presa em flagrante após um cão policial indicar na mochila com maconha, crack e haxixe durante fiscalização da PRF. Uma ação conjunta, portanto, entre a Polícia Militar do Paraná e a Polícia Rodoviária Federal resultou nesta apreensão de mais de 8 quilos de drogas na noite de ontem. Deste domingo, dia 28 de junho, no posto da PRF em Caetano Mendes, nos Campos Gerais. A apreensão ocorreu durante a fiscalização de um ônibus interestadual que fazia o trajeto Cuiabá-Mato Grosso a São Paulo, com parada prevista em Curitiba. E durante a inspeção das bagagens, o cão farejador Logan, do 26º Batalhão da Polícia Militar, indicou uma mochila suspeita. Portanto, o passageiro informou que havia embarcado em Presidente Prudente, São Paulo, e seguia viagem para Curitiba. Uma mulher ficou gravemente ferida na noite deste domingo, dia 28 de junho, após cair de uma altura aproximada de 3 metros durante uma confusão nas proximidades de um bar, no centro de Viermont. Segundo a Polícia Militar, a equipe foi acionada após a informação de que a mulher estava caída nas proximidades do destacamento da cidade. No local, um frequentador do estabelecimento relatou que a vítima e outra mulher iniciaram uma discussão que quase terminou em agressão física. As duas foram contidas por pessoas que estavam no bar. E ainda, conforme o relato, em determinado momento a vítima conseguiu se desvencilhar, então, e correu em direção a uma residência em construção próximo ao local. Durante o deslocamento, ela caiu de uma altura de cerca de 3 metros, bateu a cabeça na região temporal e ficou inconsciente. Equipes da unidade de pronto atendimento de Viermont prestaram os primeiros socorros até a chegada do SAMU e, após ser estabilizada, a mulher foi encaminhada ao Hospital São Vicente, em Guarapuava.

0: Uma viatura do Departamento de Polícia Penal se envolveu em um acidente na manhã desta segunda-feira na BR-277, em Cascavel. A ocorrência foi registrada por volta das 8 horas da manhã, no quilômetro 477 da rodovia. De acordo com a Polícia Rodoviária Federal, 5 detentos que eram transportados no veículo sofreram ferimentos leves. Eles foram encaminhados para atendimento médico. Os agentes da Polícia Penal que estavam na viatura não se feriram. A PRF atendeu a ocorrência, realizou os procedimentos no local. A rodovia não precisou ser interditada para o atendimento. E as circunstâncias que provocaram o acidente deverão ser apuradas. Agora são 10 horas e 4 minutos. 10 e 4, volto já com mais músicas e notícias. Em uma hora aqui na programação, te espero.
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Excelente segunda para você, uma ótima semana para nós. Você tem, assim, uma semana abençoada, produtiva. Deixa eu mandar aqui um alô para Dalila. Bom dia, ótima segunda na torcida do Jogo do Brasil. Eu também, todos nós. Semana abençoada. Obrigada pelo carinho. Beijão. Qual é o seu palpite para o jogo de hoje? Manda aí, quero saber, tá bom? Bom, por aqui vamos juntos até o meio-dia. Tenho aqui um pedido musical. Vai especialmente para Suzana. Ela mandou assim: oi, Vanessa, tô na sintonia. Gostaria de ouvir Avril Lavigne, Complicated. Eu acho que o jogo do Brasil vai ser complicado, mas eu tô na torcida. 2-1. Tá certo. Obrigada pela participação. Beijão. Sua música aqui na programação. Abrindo a hora, 10:09.

0: KTV FM o tempo todo com você, Fred Mercury, The Great Pretender, fechando este bloco. Eu vou, mas eu volto, tá bom? E rapidinho, prometo pra você. Enquanto isso, manda mensagem. Qual o seu palpite para o jogo de hoje? Brasil contra Japão, mata-mata. O meu é 2-0.
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Já tô de volta por aqui com você e pra você na KTV FM nesta super manhã de segunda-feira. Mais uma semana começando, eu desejo pra você uma semana incrível. E os ouvintes estão aí apostando na vitória do Brasil. O Gustavo disse assim: bom dia, Vanessa, Gustavo, Glazer. Se não me engano, do Santo Onofre, né? Gustavo, eu acho que o Brasil 3-0. Pro Brasil, claro, né? Tá certo. Quem também mandou 3-0 por aqui, palpite do Márcio Rogério. Eu vou no 3-0, mas o Japão tem uns jogadores que jogam muito bem. Tenho que concordar. Márcio. Quem mais participou aqui comigo foi a Isadora. Ela disse 2-1. Tá certo. O meu palpite 2-0. Mais alguém? Manda mensagem aí. Aqui. A Carla disse 1-1. Sai pra lá, cara. Eu não quero sofrer desse jeito. Aí 1-1 vai pros pênaltis. Deus me livre. Não quero sofrer dessa maneira. Obrigada pela participação. Quem mais mandou mensagem por aqui? Ah, o Silvio disse assim: oi, Vanessa. Tô na sintonia. Manda um bom dia. Bom dia todo dia pra você também, Silvio. Meu palpite... Não, eu não acredito que eu li isso. 2-1 pro Japão. Sai pra lá, você tá torcendo pra quem? Pro Japão? Não, eu não quero ler aqui mais uma vez a sua mensagem. Vou focar nas mensagens positivas. A Maria Prokoski disse assim: bom dia, Vanessa, tudo bem? 3-2? Ai, meu Deus do céu, Maria. Mas 3-2 pro Brasil ainda tá valendo. Vamos sofrer um pouquinho, mas se Deus quiser, vai dar tudo certo. Um beijo pra Michelle. Ela disse: oi, Vanessa, tô na sintonia. Gostaria de ouvir Elton John. Qualquer uma, amo todas. Meu palpite é 1-0 para o Brasil. Um palpite bom, no entanto, michuruca, digamos assim. Mas está valendo. Se está a favor do Brasil, eu tô junto. O meu palpite, 2-0. Chega de papo, bora de músicas, já falei demais. 10h36, chegando por aqui, Elton John. You Gotta Love Someone. Já tem notícias. Excelente segunda.

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1: 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Agora são 10 horas e 59 minutos. Segunda-feira, 29 de junho de 2026. A temperatura neste momento na cidade de Cascavel é de 18 graus. Em Toledo, a temperatura também na casa dos 18 graus. E em Foz do Iguaçu, a temperatura um pouco menor, 16 graus. A sensação térmica na Terra das Cataratas é de 17 graus. A virada do primeiro para o segundo semestre do ano pode ser de carteira assinada. Para quem está em busca de emprego, o estado do Paraná possui 17.551 vagas de trabalho disponíveis nas agências do trabalhador e postos avançados, portanto. Nesta semana, são várias as funções e também para níveis de escolaridade. São várias disponibilidades espalhadas em diferentes regiões. Os cargos com maior disponibilidade de vagas são alimentador de linha de produção, com 5.664 oportunidades, abatedor, com 1.321, operador de caixa, magarefe, enfim. Também estão disponíveis vagas de ensino superior e estágios na região metropolitana de Curitiba. Vale lembrar e ressaltar que a região com maior número de vagas de trabalho abertas é a cidade de Cascavel, com 3.738 vagas disponibilidades, então, portanto. E os destaques ficam para funções de alimentador de linha de produção, seguido por abatedor, operador de caixa e magarefe. Bom, a região metropolitana de Curitiba vem em seguida, com 3.046 vagas. E o pódio é completado por Campo Mourão em terceiro lugar, com 2.863 vagas abertas e diferencial para cargos de trabalhador volante da agricultura, com 120 vagas, portanto. Aparecem também nessa lista Foz do Iguaçu, com 2.436 vagas, Pato Branco, 1.709, Maringá, 1.013 e Umuarama, também, 1.013. Mais de 1.000 raios atingiram Guarapuava. Cascavel está na lista das cidades com mais descargas elétricas também no estado nesta segunda-feira. Mas o município de Guarapuava, ele lidera o ranking com 1.049 raios, portanto, seguido por Palmital com 463, Pitanga 431, Francisco Alves 348 e Terra Roxa 340. Raios, portanto. No oeste do Paraná, Cascavel aparece entre as cidades com maior incidência de raios, ocupando a 13ª posição, com 228 descargas atmosféricas registradas no período. Outros municípios da região também figuram na lista, como Guaraniaçu, 253, Guaíra, 195, Marechal Cândido Rondon, 190, Toledo, 188 e Assis Chateaubriand, 172 descargas atmosféricas. Vale lembrar que essa intensa atividade elétrica acompanha as chuvas que atingem diversas regiões paranaenses. Em algumas cidades também houve registro de temporais e queda de granizo. Agora são 11 horas e 2 minutos. 11:02. Cidade de Cascavel ampliou aí a vacinação contra a influenza. A Secretaria de Saúde de Cascavel ampliou para toda a população acima de 6 meses de idade. A partir desta segunda-feira, a imunização está disponível em todas as unidades de saúde do município. O objetivo, claro, ampliar a imunidade coletiva, reduzir o risco de agravamento das síndromes respiratórias, mortes e também a sobrecarga do sistema de saúde durante o inverno, período marcado pela intensa circulação de vírus respiratórios. Então, não deixe de se vacinar. A cidade de Cascavel já liberou vacina da gripe para toda a população e o imunizante está disponível em todas as unidades de saúde. Agora são 11 horas e 3 minutos. Eu volto já já com mais músicas e notícias em uma hora. Espero por você.
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0: RTV FM o tempo todo com você, John Miles, Song for You, música pra você, sempre aqui na KTV FM. 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
0: Um super beijo pra Sandra, que tá ligadinha. Ela disse bom dia, quero ouvir a música do Alan Jackson, Live and Love. Beijo pra todos vocês da rádio, de quem gostar da música, em especial pro meu marido Elson, amor da minha vida. Sandra do Novo Milênio,

TV FM, o tempo todo com você. Alan Jackson, Live and Love, aqui na programação. Foi especialmente para a Sandra, que ofereceu para o maridão Elson, que também está na sintonia. Uma excelente segunda para você, que está curtindo comigo aqui a KTV. 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Bom, quero mandar um bom dia todo dia para o Noel. Ele disse: bom dia, gostaria de ouvir a música Eu Te Amo, Meu Brasil, com os incríveis Rumo ao Hexa. Valeu, aumenta o volume aí.

0: nasce odiando outra pessoa pela cor de sua pele, por sua origem ou ainda por sua religião. Para odiar, as pessoas precisam aprender. E se podem aprender a odiar, elas podem ser ensinadas a amar.
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0: KTV FM, o tempo todo com vocês, Scorpions, You and I, linda, linda essa canção. Quem indicou ela foi a Maria Prokoski, espero que eu tenha acertado. Essa era a música que você queria do Scorpions, Maria, conta aí, beijos, eu volto já já.
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0: 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Excelente segunda-feira, ótima semana. Todo mundo no clima, vai Brasil! E o palpite do meu amigo Odair Antônio, ele disse assim, linda, linda essa música. Tava curtindo a programação, né? Bom dia. 3-1 pro Brasil. Ai, que assim seja. Ótima semana para nós. Eu já estou ficando ansiosa aqui do outro lado. Você também? Bom, mas aguenta coração, o jogo começa às 2 e nós estaremos juntos na torcida. Ó, palpite da Dalila, eu digo meu palpite, 1-0 ou 1-1. O Lopes disse que será 2-1. Ai, estou torcendo para que o Lopes, então, seja o vencedor aí na sua casa, tá bom, Danilo? Eu queria 2-0, tá? Não queria dar nenhuma chance pro Japão, não queria sofrer, queria que fosse um jogo mais tranquilo, mas mata-mata não tem pra onde correr, né? Então, aguenta, coração. Já diria o Galvão. Chega de papo, Vanessa. Bora de músicas. Você não mandou ainda seu palpite? Manda aí. Tô te esperando por aqui. Deixa eu mandar um alô também para a Joana. Ela disse, bom dia, Vanessa. Maravilhoso começar a semana com músicas boas. Obrigada, tenha um ótimo dia. Obrigada pelo carinho. A Joana Dark Molim Bastos, sempre na sintonia. O Éden mandou aqui da minha parte, 1-0 pro Japão. Sai pra lá, Éden. Não curti esse seu palpite. Não, por favor, não. Não quero nem pensar. Quem mais mandou aqui mensagem? Adriana, ela disse, concordo com você, 2-0 Brasil. Beijos, obrigada pelo carinho, que assim seja. Tem a Sandra também, tá digitando aqui o palpite. Corre que ainda dá tempo de eu falar o seu palpite. Enquanto isso, o Marlon mandou mensagem aqui, 3-0 pro Brasil. Ai, seria bom demais, um sonho até, né? Nem um gol do Japão, seria perfeito. No entanto, eu sei que eles vêm com sangue nos olhos, né? O Japão é um time aí dedicado, jogadores inteligentes, determinados. E não vai ser fácil, não. Mas a gente tá aqui torcendo que assim seja, tá bom? 2-0, 3-0 seria perfeito. Aqui, a Sandra disse 1-1, porque eu adoro pênalti. E o palpite do marido é 1-0. O marido dela, o Elson, disse que 1-0. Eu não gosto de pênalti, não. Sai pra lá. Sofrer, não. Um beijo pra vocês. Obrigado. Felicidades, casal. 1-0 pro Brasil, claro que sim. Vamos de música? Já falei demais, já tô atrasada por aqui. Kobe Khaled, bye-bye. E já, a partir do meio-dia, tem Jornal da KTV. Um beijo pra você e uma ótima segunda.

0: 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Thiago York, com Menos é Mais, amei te ver. E eu amo ter você aqui comigo todas as manhãs, certo? Obrigada pelas mensagens, carinho, sintonia de sempre.
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0: 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Bom, deixa eu mandar um abraço também para o Fernando. Ele disse: Vanessa, hoje é 2-0 pro Brasil, bora pra cima, Brasil. Bom dia, Fernando. Já encaixo. Ele pediu We Are The Champions com Queen. Essa é pro Brasil, que vem o Hexa. Amém.

A TV FM o tempo todo com você, tá aí, Queen, We Are The Champions. Foi especialmente para o Fernando. Obrigada pela participação, viu, Fernando? Tudo de bom para você. Quem também mandou mensagem por aqui foi o Adriano. Eu não consegui ouvir sua mensagem de áudio, tá bom, Adriano? Mas eu acredito que seja um palpite. O Laertes disse, meu palpite é 3-1, vai Brasil, é isso mesmo. Obrigada, Laertes, pela participação. Vou ficar devendo a Maya Sensation hoje, tá certo? Porque vou tocar aqui a música da Shakira, tema da Copa 2026. E claro, estaremos na torcida, vai Brasil. Desejo para você uma segunda-feira maravilhosa, uma semana incrível para nós. E obrigada pela sintonia sempre, pelo carinho comigo. As mensagens, sintam-se abraçados e beijados. E boa sorte, Brasil. Né? Vai, Brasil. Deixa a última, Shakira, pra você entrar no clima da Copa. Tema da Copa 2026. Dai, dai. Pra você curtir comigo.

0: tarde para você, sejam todos muito bem-vindos. O Grupo KTV de Comunicação agradece a sua companhia. Eu, Eliane Mendonça, fico contigo a partir de agora na TV, nas nossas FMs 94.5 em Cascavel e região, 90.1 em Foz do Iguaçu, além das nossas plataformas digitais, acesse ktv.com. Segunda-feira, 29 de junho, Polícia Civil concluiu os primeiros levantamentos da morte do policial João Ezequiel Batista Pereira, assassinado ontem à noite na região norte de Cascavel. O policial era lotado na cidade de Santa Teresa do Oeste e o Del Rios tem informações para a gente a respeito desse crime que movimentou bastante aí o setor policial. Del, uma boa tarde para você. O que já se sabe a respeito disso?
1: Boa tarde, Eliane. Boa tarde a todos. A gente já sabe que o advogado foi indiciado por homicídio e o caso ainda gera bastante comoção e também expectativa com relação à investigação. A versão do advogado que foi preso pela Polícia Militar é que ele agiu em legítima defesa. Versão essa que é contestada pela Polícia Civil, que já está investigando o caso. A repórter Patrícia Cabral acompanhou toda a movimentação policial e traz agora os detalhes para a gente. Veja aí.
2: João Ezequiel Batista Pereira, 52 anos, policial civil, atuava na delegacia de Santa Teresa do Oeste. Em nota, a 15ª Subdivisão Policial de Cascavel comunicou e lamentou a morte do agente de polícia judiciária, manifestando solidariedade e condolências aos familiares, amigos e colegas de trabalho. O policial foi atingido no rosto e no tórax. Equipes de socorro foram acionadas, mas quando chegaram, ele já estava morto. O caso aconteceu na rua Fernando Antônio Marassi, no bairro Bras Madeira. Os vizinhos relataram que a vítima chegou ao local em um veículo e estacionou atravessado em frente à residência. Ele se aproximou, armado, chutou o portão, chamando o morador que estava dentro de casa e fez ameaças de morte. Os moradores contaram que o homem saiu da residência, a discussão começou e os disparos foram feitos. A esposa e a filha da vítima estavam dentro do carro. Elas foram retiradas do local. O autor dos disparos, advogado, foi preso.
3: Horas depois do crime, vizinhos e familiares, ainda assustados, preferiram não gravar entrevistas. A motivação da discussão está sendo investigada.
2: Existem câmeras de segurança na casa e em locais próximos. As imagens estão com a equipe da Delegacia de Homicídios.
1: Pois é, segundo a polícia, né, na narrativa do advogado, houve uma discussão entre ele e este policial, os dois eram conhecidos e, segundo o advogado, foi legítima defesa, justamente porque o policial chegou até a residência dele chutando o portão, já que o interfone estaria quebrado. O delegado Fabiano Moza, que agora assumiu a investigação do caso, fala sobre isso.
4: A alegação foi, a discussão inicial foi porque o interfone estaria quebrado e estava escrito, interfone quebrado, bata no portão. E o proprietário do imóvel falou que ele deu chute no portão, então ele não gostou do modo que essa vítima chegou no imóvel, que teria ido lá buscar a esposa dele, que estava no local. Então a discussão iniciou por causa desse motivo, que achou que ele bateu muito forte no portão e não era para chegar na residência daquele modo. Os dois estariam armados, a arma do proprietário do imóvel é legal, é uma 7.65, que é calibre equivalente ao 32.
1: E também o delegado disse que essa versão de legítima defesa está sendo descartada, até porque o policial foi atingido com 3 tiros e uma pessoa que está se defendendo, segundo o policial que investiga o caso, não teria feito tantos disparos assim. 4 estojos da pistola foram encontrados naquela região da residência. Veja aí o que diz o delegado.
4: Foi lavado auto pelo flagrante delito por homicídio do proprietário do imóvel, tendo em vista que, pela A quantidade de disparo que foi efetuado na vítima não conduzia com uma legítima defesa, já que tinha duas perfurações no crânio e uma no tórax. Tinha quatro estojos no local. As quatro estojos seriam da arma do proprietário do imóvel. Quando ele deu um disparo para o alto, conforme foi alegado, e mais três na vítima.
1: Pois é, como eu disse no início, o advogado continua preso, deve passar por uma audiência de custódia para saber então qual será o destino dele daqui para frente. A investigação continua e não existe ainda um prazo definido para a finalização deste inquérito. Eliane.
0: Obrigada, Adel. E olha, a vacinação contra a gripe está liberada a partir de hoje para toda a população. Mais de 40 mil doses estão disponíveis em todas as unidades de saúde aqui de Cascavel. Deixa eu ir ao vivo com a Patrícia Cabral, que tem mais informações. Patrícia, já tomou ou não? Boa tarde.
5: Já tomei sim, boa tarde para você, Eliane, inclusive tomei hoje, viu, aproveitei que teve toda essa ação aí, esse acolhimento, né, as pessoas que procuravam essa vacina e já fui imunizada, eu, Thiago Brito, que é o nosso cinegrafista, então já estamos vacinados. Então hoje, primeiro dia, Eliane, de procura, e muita gente esperou, né, quando vai ser liberado para o público geral, quando eu vou poder tomar essa dose, mas a procura foi bem tímida, assim, poucas pessoas procuraram, o movimento foi tranquilo nas unidades e foram aplicadas já, porque até então só estava liberado para os grupos prioritários, foram aplicadas 66 mil doses para essas pessoas que fazem parte desses grupos. Isso não chega, Eliane, nem a metade da meta estipulada pelo Ministério da Saúde, que é de 99%, chega aí a 47% da meta de cobertura vacinal. Então, a partir dessa segunda-feira, essa vacina vai estar liberada, já está liberada em todas as unidades de saúde de Cascavel para a população acima de 6 meses. Então, se você tem acima de 6 meses, você pode procurar a unidade e ser imunizado contra a gripe. A gente conversou com a Ana Carolina Rossin, que é a coordenadora do Programa Municipal de Imunização, e ela falou para a gente justamente isso. Quem pode tomar? Ano passado eu fui vacinada, esse ano eu preciso de novo? Como que funciona essa dose de reforço? E ela também falou sobre essa procura da população nesse primeiro dia. Vamos acompanhar.
6: Essa vacina precisa de uma dose de reforço anual, porque existe uma atualização da cepa do vírus. Então, o vírus influenza, eles vão mutando e de acordo com a epidemiologia, então, os vírus que mais circulam, o Ministério da Saúde faz a fabricação dessa vacina. Por isso, quem recebeu a dose em 2025 precisa tomar a nova dose de 2026. Por enquanto, nas unidades de saúde, um movimento tranquilo, né? Nós esperávamos uma maior procura já logo no início da manhã. Então, quem ainda não recebeu sua dose de campanha, pode procurar qualquer unidade de saúde que o movimento para vacinação está bem tranquilo.
5: Qualquer unidade de saúde, Eliane, são 45 mil doses disponíveis para o público geral, né? Então, ó, 66 mil pessoas dos grupos prioritários já foram imunizadas, está muito abaixo da procura, abaixo da meta. Então, agora são 45 mil doses contra a gripe que estão disponíveis nas unidades de saúde aqui de Cascavel e também na área rural. Então, você que esperou por esse momento, está na hora, então, de procurar, né, Eliane? Porque a gente já viu várias vezes, né? A pessoa reclama que ai, não tem acesso à vacina, não está liberado, eu não sou do grupo prioritário. Mas aí, quando a vacina finalmente é liberada para o público geral, acaba não procurando e as doses acabam sobrando. A gente já mostrou situações parecidas outras vezes. Então, bora vacinar. Você que tem acima, né, a população que tem acima de 6 meses, pode procurar a unidade para se proteger aí da gripe e da influenza. Eu volto com você.
0: Até porque o inverno recém começou, né, Patrícia? A expectativa é de muito frio ainda pela frente, tá bom, gente? Imagina o susto, você olhar ali para o quintal, né, de casa e ter uma onça pintada. Pois é, foi o que aconteceu com um morador de Foz do Iguaçu. Uma força-tarefa foi montada para capturar o felino e devolvê-lo à natureza.
7: Uma onça pintada, deitada debaixo do varal no quintal de uma casa em Foz do Iguaçu, no oeste do Paraná. Um visitante inusitado.
8: Eu vim correndo aqui para ver, né? Achando que era alguém que tentou entrar, algo assim. E aí quando eu abri essa porta, quando eu fui pra abrir essa porta, eu vi ela ali. Aí ela veio e bateu a cabeça na porta, aí eu fui correr pro quarto. Graças a Deus, ela não conseguiu entrar, né? Mas foi um susto do caramba, ela tá ali ainda. Acho que eles vão dar um sedativo nela agora.
7: O morador ligou imediatamente para a polícia ambiental. Uma força-tarefa foi montada. Rifle de contenção, sedativo, potente. Hora de acalmar o animal. E não demorou muito, o tranquilizante fez efeito. E imediatamente a onça passou por avaliação inicial.
9: 75, 200.
7: O Jonathan viu a onça no quintal da casa dele, era por volta das 6h30 da manhã de domingo. Acordou assustado, com barulho no portão. O barbeiro está impressionado, até agora, com o tamanho do felino.
10: Na hora assim, que ela apareceu, tipo assim, o corpo dela, dele, né? O corpo dele, a cabeça dele é muito grande. Tipo, se comparado, você vê um cachorro, um gato, outro animal, né? E é, tipo, é fora do normal, a força, imagina estourar um portão daquele ali, tipo, de ferro, ali, ela estourou o portão para entrar, imagina a força.
7: O felino é um macho, a onça foi removida do quintal da casa do Jonathan. O procedimento teve acompanhamento do projeto Onças do Iguaçu e de outras autoridades ambientais.
11: A gente fez uma operação com muitos parceiros, Projeto Onças do Iguaçu, Projeto Jaguareté, Refúgio Biológico da Itaipu, Polícia Militar, Polícia Ambiental, e a gente conseguiu sedar, capturar esse animal.
7: O animal foi transferido para o Refúgio Biológico Bela Vista, área de proteção ambiental da usina hidrelétrica de Itaipu. Inclusive, o espaço possui onças pintadas que já estão no local, com registro de reprodução da espécie. Gente especializada, médicos veterinários, biólogos, uma bateria de exames foram feitos para saber como está a saúde da onça encontrada na área urbana.
12: A gente encontrou uns ferimentos nele, tanto na boca quanto nas costas. Provavelmente é devido às pancadas que ele dava no portão das pessoas, em tentativa de fuga. E aí, mas não é nada profundo, né? Algo bem superficial. A gente fez raio-x também, não encontrou nenhuma alteração de tiro ou alguma evidência que pudesse estar comprometendo a saúde dele.
7: Antes mesmo da onça-pintada ter sido capturada, o felino foi visto por moradores circulando em várias ruas de bairros daqui de Foz do Iguaçu. Inclusive, as câmeras de monitoramento de algumas casas flagraram a onça entrando e saindo de algumas residências. Nesse flagrante, é possível ver a onça andando no bairro Gleba Guarani. E nesse registro, a onça passa beirando o portão. O projeto Onças do Iguaçu já estava monitorando os passos do felino.
13: Tem um milharal aqui. E aqui é o terreno que ele entrou. Que dá certinho na casa onde ele foi filmado, na grade ali. Ó.
7: Moradores registraram pegadas da onça no piso das casas. Tem até registros em terra batida. Outro flagrante mostra a onça saindo de dentro de uma residência, abrindo o portão com facilidade. Monitoramento constante que permitiu a localização da onça. Foram praticamente 2 dias que o felino foi visto por moradores antes de ser capturado. A onça-pintada foi batizada como Tapeí, que significa aquele que perdeu o caminho. Não havia registro do Tapeí na região. Agora, a onça-pintada foi catalogada. É um macho adulto com cerca de 5 anos de idade, pesando 75 quilos.
11: E agora a gente vai ver, dependendo do estado de saúde dele, o ICMBio tomar a decisão do que, qual é o destino desse animal. Onde ele vai ser solto, se vai ser solto com colar. Agora ele está aqui tranquilo, vai se recuperar dessa anestesia, recuperar dos exames, para a gente definir o destino dele.
0: Dá medo, mas é bonito, né? O valor bruto da produção do Paraná deu um salto positivo em 2025, comparado aí com 2024. O resultado, mais uma vez, enaltece a força da agropecuária do estado. As duas cidades da região seguem com uma participação expressiva na economia.
14: O valor bruto da produção do Paraná somou 212 bilhões e 600 milhões de reais em 2025. Isso representa um crescimento nominal de 13% em relação ao VBP de 2024. Ao considerar a inflação do período, o resultado foi 9% superior. 4 itens seguem se destacando no estado.
15: De maneira geral,
9: assim, em termos de estado, a gente tem soja, frango, milho e leite, né? O resultado foi favorável no âmbito da produção. A gente verificou, né, um aumento de produção dos principais itens que compõem a nossa produção rural, mas a gente também teve uma sustentação boa nos preços.
14: O VBP contempla aproximadamente 350 itens diversificados, incluindo grãos e proteínas animais. Na região oeste, o valor bruto da produção de Toledo ainda é o grande destaque, com mais de 5 bilhões de reais em 2025. Cascavel ficou em segundo, com pouco mais de 4 bilhões.
9: Toledo destaca-se mais a produção de suíno. O VBP de suínos de Toledo ele é maior que, acho que 300 municípios do estado, né? Mais de 300 municípios, então ele passa de 1 bilhão só a produção de suíno de corte. E Cascavel tem a parte das lavouras que também é muito forte, não só a produção de frango e suínos.
14: A variação positiva em relação ao ano anterior demonstra a competitividade da agricultura paranaense.
15: O que é que alavanca o Paraná é a diversificação na produção agropecuária. Nós somos o segundo maior produtor de soja, o segundo maior produtor de trigo. Somos o segundo maior produtor de leite, somos o primeiro produtor de frango. Somos o segundo maior produtor também de carne suína. E isto alavanca o agronegócio paranaense e por isso que nós temos um crescimento...

0: mais as lavouras, a gente ainda tem a pecuária do estado sustentando boa parte desse valor gerado e sofrendo um pouco menos, né, a essa esses eventos, né?
1: A avicultura manteve três atividades entre os 10 principais produtos do VBP paranaense em 2025. O frango de corte permaneceu como a segunda atividade de maior importância econômica do estado, respondendo por 17% do faturamento agropecuário. O VBP da atividade alcançou mais de 35 bilhões e 500 milhões de reais, com expansão real de 8%. Para 2026, os desafios para manter os números de 2025 são bem maiores.
2: O equilíbrio se dá muito bem pelo empreendedorismo, que começa na propriedade rural, pelo desafio que os produtores têm e também pelas agroindústrias aqui do Oeste do Paraná.
3: Que orgulho, né? E granizo atinge distrito de Cascavel após temporal aqui no Oeste Paranaense. A Defesa Civil recebeu, em São João do Oeste, pelo menos 10 chamados e já distribuiu lonas às famílias. Eu vou ao vivo com a Débora Evangelista, que tem acompanhado esse assunto e tem mais informações aqui no Jornal da KTV. Débora.
4: Oi, Eliane, boa tarde para você, boa tarde a todos que nos acompanham. Nós acabamos de voltar lá do distrito de São João do Oeste e na área rural o estrago foi maior. A gente inclusive esteve numa casa que todos os cômodos dessa residência ficaram alagados, porque as pedras, né, caíram ali por volta de 6 horas da manhã, muito forte mesmo essa chuva e pedras grandes. Então, danificou muitos telhados. A Defesa Civil saiu bem cedinho aqui de Cascavel, porque esses moradores realmente amanheceram, né, com a casa já molhada por conta desses estragos nos telhados. E a Defesa Civil, então, foi para o distrito de São João para fazer esse levantamento de quantas famílias nesse momento precisam de ajuda. Então, nesse primeiro momento, pelo menos 10, mas a equipe ainda está lá para fazer esse levantamento, principalmente na área rural, porque tem a comunidade e tem as propriedades rurais e essas propriedades aqui foram mais afetadas. Nós preparamos uma reportagem, você confere agora com a gente. Essas imagens foram registradas por moradores de São João do Oeste. Por volta das 6 horas da manhã, uma forte chuva de granizo atingiu a região e provocou estragos no distrito e em propriedades rurais. Foram cerca de 4 minutos de chuva intensa, tempo suficiente para deixar os gramados completamente cobertos por pedras de gelo. Na casa da Lúcia, os filhos passaram a manhã colocando lonas sobre o telhado, que ficou com várias telhas quebradas.
5: Entrou água, bastante água nos quartos ali, tudo. Daí os pia vieram correndo acudir, meus pia mesmo.
6: Foi um susto.
5: Foi um susto grande.
4: Na casa da vizinha Marlene, com as telhas quebradas, a chuva molhou camas, cobertores e outros móveis.
7: Quebrou a minha parte para lá onde eu moro, lá quebrou um pouco. Dali do quarto dos meus pés também, aqui, o banheiro.
4: Na comunidade de Cachoeira Alta, os estragos foram ainda maiores. No fim da manhã, as pedras de granizo ainda cobriam parte dos quintais. Os vizinhos se uniram em uma força-tarefa para ajudar nos reparos emergenciais das casas atingidas.
8: Só tirei a televisão de lá, que ponhei aqui, que não estava molhando, e o resto ficou tudo molhado. Os colchão. Molhou tudo.
4: Ainda pela manhã, a Defesa Civil já havia recebido cerca de 10 chamados relacionados ao temporal. As equipes iniciaram um levantamento para identificar o número de imóveis atingidos e começaram a distribuir lonas às famílias afetadas.
9: Por ser distante a região aqui, então nós passamos os contatos da Defesa Civil, o WhatsApp, para as pessoas mandarem foto, o que aconteceu, para os grupos que tem aqui também, o contato com a subprefeitura agora em São João, para receber as informações e nos passar, para que a gente vá fazendo o levantamento e o atendimento.
4: Então, nesse primeiro momento, a Defesa Civil está fazendo a distribuição de lonas, principalmente para que os móveis, né, sejam cobertos, as roupas, enfim, para que caso chova novamente, sim, existe essa previsão, né? Pelo menos esses objetos estejam protegidos. E assim que o tempo firmar, aí sim a Defesa Civil vai fazer a distribuição de telhas para essas famílias.

0: Porque agora não é recomendável, né, subir no telhado, porque ainda está muito úmido, muito molhado. Então, nesse primeiro momento, de uma forma emergencial, é entrega de lonas. E num segundo momento, quando tiver mais seco, aí sim a distribuição de telhas para que essas famílias façam a substituição das telhas danificadas. Mas, Eliane, olha, a gente que esteve lá, né, teve essa última casa que nós visitamos, que realmente a casa inteira ficou alagada e ela fica numa comunidade um pouquinho mais retirada, dá uns 20, 25 minutos ali do distrito mesmo, da cidadezinha de São João. Então, para quem mora no interior, ali nas propriedades rurais, realmente o transtorno, o estrago foi maior e vai um tempinho ainda para as famílias conseguirem organizar tudo, fazer toda a limpeza das casas. Então, foram 4, 5 minutinhos que realmente trouxeram bastante prejuízo ali para as famílias do distrito de São João do Oeste. Eliane, é tão pertinho aqui da gente, né? E aqui Cascavel não tivemos, né, tanto estrago, só chuva forte mesmo, mas aqui do ladinho algumas famílias realmente ficaram com esses prejuízos aí por conta da chuva de pedra. Volto contigo.
1: Muito granizo, né, Débora? Muito mesmo. A gente observou ali nas imagens, nossa, quantidade bastante significativa. Olha só, ficou tudo branquinho, né? O chão, muito granizo mesmo. Pois é, e no interior de Toledo, a chuva de granizo também deixou estragos e, é claro, assustou os moradores.
2: As imagens foram feitas por um produtor e vereador da cidade e mostram a força das pedras de gelo durante o temporal. Em outro registro, o gramado aparece completamente coberto pelo gelo, formando uma camada branca sobre o terreno. Moradores da região ficaram impressionados e assustados com o tamanho das pedras e a intensidade do temporal.
3: Aqui foi pedra grande, assim. É, quando ela caía, assim, ela estourava, assim, dava uma pedra, assim, mais ou menos que dava uma palma da mão, assim. E daí até minha cunhada viu, assim, caía umas lascas, assim, de gelo mesmo, mais grande que um celular, assim, um comprimento, assim. Cara, foi uma coisa que nós nunca tinha visto.
4: Eu fiquei ruim de ver tanto gelo. Ali para cima, na horta, por tudo, olha, isso parecia que tinha nevado. Era tanto gelo que... E a piscina foi incrível, caindo aquelas pedras lá dentro, deu ondas enormes. É. Né? Mas foi assustador, foi muito... Foi horrível.
5: A Defesa Civil teve algumas ocorrências, a gente registrou alguns pontos de alagamento, com destaque ali no bairro São Francisco, né, algumas ruas ali daquela região. Registramos também alguns pontos localizados de queda de granizo, ali no distrito de Bom Princípio. Estivemos agora ali em Concórdia também, o pessoal comentou que caiu algum granizo localizado lá, aqui na região central, na Vila Paulista. Tivemos algumas quedas de árvores, umas 2 ou 3 aqui na região, e foi uma chuva bem intensa, né, com alta atividade elétrica, né, bastante raios também, de acordo com a CIMEPAR.
1: Pessoal assustado, né? Bom, a semana começou com chuva aqui em Cascavel. Nas primeiras horas, a mínima era ali de 16 graus. Desde ontem, as condições instáveis, né, provocaram estragos. Também em Boa Vista da Aparecida, aqui na região. A chuva derrubou o muro de uma escola por lá. Olha só, lá em Boa Vista da Aparecida. E o tempo segue assim, fechado, aqui na região oeste. E pode chover mais no decorrer do dia em Cascavel. A temperatura agora é de 19 graus, com imagens ao vivo da principal avenida aqui da cidade, Avenida Brasil. Em Toledo, o tempo também é instável, com expectativa de mais chuva ainda para hoje. Por lá, os termômetros marcam temperatura de 20 graus. A gente vê muitas nuvens, né? Muitas nuvens carregadas lá em Toledo também. E a segunda-feira de tempo fechado, também na fronteira, o dia promete seguir chuvoso também por lá. A temperatura é de 17 graus em Foz. Olha só, as imagens de satélite mostram muita nebulosidade sobre o estado do Paraná. Com isso, a instabilidade se mantém em todas as regiões, então chove na maioria das cidades, inclusive com alerta do IMET, que é o Instituto Nacional de Meteorologia, de riscos de tempestades aqui no sudoeste paranaense. Amanhã, o desenvolvimento aí de uma frente fria ainda favorece a formação de áreas de instabilidade em todo o estado. Então, a terça-feira terá tempo aí bem parecido, né, com o de hoje e a condição não muda muito, não. Na quarta-feira, a expectativa é de que a chuva dê aí uma trégua, né, em algumas cidades.
6: Há potencial para tempestades e os maiores acumulados de precipitação devem ocorrer de forma pontual entre as regiões Oeste, Sudoeste e Centro-Sul. Na quarta-feira, o tempo começa a melhorar em grande parte do estado, com diminuição da chuva. Porém, entre as regiões Oeste e Sudoeste, ainda há condição para pancadas de chuva ao longo do dia. Na quinta-feira, uma nova frente fria avança pelo Paraná, espalhando novamente chuva por todas as regiões. Na sexta-feira, a instabilidade perde força. Ainda haverá maior presença de nuvens na faixa leste, mas nas demais regiões o tempo apresenta melhora.
1: Seja uma semana chuvosa no estado do Paraná. Como que ficam as temperaturas, então, para hoje? 18 graus é a máxima em Foz do Iguaçu, que começou com 15. A gente vê que não tem uma grande oscilação térmica, não, tá? Toledo começou com 16, máxima de 22. Cascavel também começou com 16, máxima de 21. Umuarama começou com 18, máxima de 27. Londrina começou com 16 graus, máxima de 24. Guarapuava, mínima de 13, máxima de 19. E Curitiba, mínima de 14 e máxima de 19 graus. Maripá, temperatura lá oscilando entre 17 e 24. Palotina, mínima de 17, máxima de 25. Pato Bragado começou com 17, máxima de 20, e Santa Helena começou com 17 graus e máxima de 21. E a gente consegue observar, além dessa instabilidade, justamente isso, que não existe uma grande oscilação térmica aí no decorrer da semana, tá bom? Como a gente vinha acompanhando, né? Que de manhã estava lá a temperatura bem menor, à tarde uma temperatura bem maior e dava essa oscilação grande aí de temperatura, tá bom? Então essa semana promete ser diferente. E olha, operação do Ministério da Justiça do Paraguai transferiu mais de 700 detentos em ação simultânea em unidades prisionais do país vizinho. A movimentação deve redistribuir a população carcerária e ainda melhorar a gestão das unidades. Vamos ao vivo com Renan Gouveia, que tem mais informações, direto lá de Foz do Iguaçu. Explica pra gente como que vai funcionar, então, essa reorganização. Renan, uma boa tarde para você.
7: Oi, Eliane, boa tarde para você, uma excelente segunda-feira a todos. Olha só, de acordo com as informações do Ministério da Justiça do Paraguai, realmente o país vizinho está passando por esse processo de reorganização do sistema penitenciário. Então, por conta disso, alguns detentos eles foram transferidos para outras unidades. Isso tendo um reflexo na região aqui da fronteira, em Cidade do Leste. Desses 700 detentos, 215 foram também transferidos ali do centro de detenção de Cidade do Leste até o centro de reinserção social, que fica na cidade de Mingaguaçu. Gente, é uma cidade que fica aproximadamente a 20 quilômetros passando Cidade do Leste, ou seja, ainda é na região de fronteira. Então, para realizar essa readequação, o próprio Ministério da Justiça do Paraguai organizou ali todo um aparato mesmo de segurança, com homens fortemente armados, desde ali do centro de detenção de Cidade do Leste, pegando a estrada e chegando lá no centro de reinserção em Mingaguaçu, né? Para realmente trabalhar com a segurança pública ali no país vizinho. E de acordo com as informações do Ministério da Justiça do Paraguai, durante essa transferência, que foi feita no último domingo, aí com 215 detentos, somente aqui na nossa região, não teve nenhum tipo de intercorrência. E esses detentos são pessoas que realmente foram condenadas e pessoas que ainda vão passar pelo julgamento ali do Ministério da Justiça do Paraguai. Essas são as informações, Renan Gouveia, para o Jornal da AKTV.
1: Obrigada, Renan. Seguimos com imagens ao vivo da aduana em Foz do Iguaçu, bastante movimentada nesse início de semana, fila imensa por lá e temperatura de 17 graus. E também imagens da Avenida Carlos Gomes em Cascavel, 19 graus por aqui. Paróquia São José Operário, no bairro Tropical, em Cascavel, faz missa em memória das vítimas do terremoto na Venezuela. Na noite de ontem, fiéis se reuniram em orações pelas vítimas, feridos e profissionais envolvidos no resgate. Os terremotos na Venezuela já deixam mais de 1.000 mortes e novos tremores, né, ainda foram registrados nos últimos dias. Agora, 12:34. E depois do intervalo, você confere. Casa de madeira fica destruída, incêndio no centro de Cascavel. E ainda, prazo para produtor rural atualizar cadastro de rebanho termina amanhã. Eu volto já já.
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0: De volta com o Jornal da KTV, meio-dia 37, acidente envolvendo carro e moto deixa casal em estado grave em Cascavel.
1: Socorristas e um médico do SEAT foram acionados para atender as vítimas do acidente. Segundo informações, o casal seguia em uma motocicleta Honda CB300 pela Avenida Brasil, na região do bairro Pacaembu, quando foi atingido por um carro. O motorista do automóvel não parou no local para prestar socorro. Duas ambulâncias foram enviadas ao local para atender as vítimas. O homem, de 35 anos, sofreu fratura exposta na perna, além de outras contusões e escoriações pelo corpo. A mulher, de 27 anos, também sofreu fratura na perna e apresentou um traumatismo craniano leve. As vítimas receberam os primeiros socorros no local e foram encaminhadas ao hospital universitário.
0: E casa destruída por incêndio de grandes proporções no fim da tarde de ontem no centro de Cascavel. As chamas consumiram rapidamente a estrutura de madeira.
2: As cenas foram de correria e desespero. Com a ajuda do morador, o corpo de bombeiros arrebenta o portão de metal. O imóvel fica na rua Rio de Janeiro, quase cruzamento com a rua Sousa Naves, no centro de Cascavel. Essas imagens impressionam. Registros da intensidade e da altura das chamas, tomando conta de toda a cobertura da residência de madeira. Quando o corpo de bombeiros chegou, o telhado já estava destruído. Mas o trabalho era conter as chamas e evitar que as labaredas se alastrassem. A fumaça era vista de longe.
3: Foi verificado que é uma casa abandonada, com bastante entulho, papelão, algum sofá velho, bastante lixo no seu interior, bem com ao lado.
2: No momento do incêndio, ninguém foi encontrado na residência.
3: Não há nenhum morador, algumas informações de que durante a noite, alguns moradores de rua que estão usando esse local.
2: De acordo com o Corpo de Bombeiros, 50% da residência foi consumida pelas chamas. Da cobertura, pouca coisa restou. Apenas alguns pilares que sustentavam o telhado. Os materiais permanecem no interior da casa. As causas do incêndio ainda não foram identificadas, mas devem ser apuradas.
4: Imagens de câmera de segurança registram um acidente entre moto e ônibus do transporte coletivo na manhã de domingo em Cascavel. O motociclista seguia pela rua Jorge Lacerda enquanto o ônibus transitava pela rua Recife. Imagens mostram um forte impacto. A motociclista derrapou no asfalto e a caixa de entregas da moto ficou completamente destruída. O coletivo transportava dois passageiros que não se feriram. Equipes do SEAT prestaram atendimento à vítima no local. Câmeras de segurança flagram o momento em que caminhonete invade a calçada e atinge fachada de estabelecimento comercial no centro de Cascavel. Pelas imagens, é possível ver que o veículo seguia pela via e, após passar pelo semáforo, o motorista perdeu o controle da direção e acertou a fachada do imóvel. Na sequência, o condutor dá marcha ré e deixa o local sem prestar esclarecimentos. O estabelecimento ficou com danos materiais e busca identificar o responsável pelo acidente. Acidente no trevo da Portal, na BR-277 em Cascavel, é flagrado por câmera de segurança na noite de sábado. Imagens mostram o momento em que o carro inicia a travessia no trevo e acaba batendo contra uma caminhonete que seguia pela rodovia. Equipes da PRF foram acionadas para controlar o trânsito. Ninguém ficou ferido. Três pessoas ficam feridas em acidente entre dois carros na rua Stanislau Sidral, no bairro Alto Alegre, em Cascavel. Após o acidente, pessoas que estavam em um bar próximo ao local teriam feito ameaças e agredido duas mulheres que estavam em um dos veículos. As vítimas foram atendidas pelo SEAT e recusaram encaminhamento hospitalar. Seis câmeras de segurança flagram um acidente no bairro São Cristóvão, em Cascavel. Imagens mostram um carro seguindo pela Avenida Barão do Rio Branco e outro transitando pela rua Minas Gerais. No cruzamento, os dois veículos bateram. Um dos veículos chegou a rodar na pista, parando após atingir um poste. O outro parou sobre a calçada de um estabelecimento. Com impacto, os dois veículos tiveram danos. Ninguém ficou ferido.
0: Que pancada, hein? E Justiça mantém preso o militar da reserva investigado por morte de escrivã da Polícia Federal em Cascavel. Durante a audiência de custódia, a prisão em flagrante foi convertida em preventiva por decisão do juiz Marcelo Carnival, da Primeira Vara Criminal de Cascavel.
1: Conforme a decisão, a medida foi adotada para garantir a ordem pública, já que o investigado é suspeito da prática do crime de feminicídio. O militar da reserva do Exército foi preso pela morte da esposa, a escrivã da Polícia Federal, Vanessa Marte, de 44 anos. Ela foi encontrada morta na noite de quarta-feira, dentro de um carro estacionado no pátio da residência do casal, no bairro Brasília. Vanessa foi atingida por um disparo de arma de fogo na cabeça. Inicialmente, o caso chegou a ser tratado como possível suicídio, mas pouco depois, os levantamentos da polícia científica encontraram inconsistências no relato do militar e na cena do crime. Com a decisão judicial, o oficial da reserva segue preso no batalhão do Exército.
5: Mesmo com a argumentação da defesa de algumas nulidades no auto de prisão em flagrante, o juiz entendeu por bem, com a anuência do Ministério Público, em homologar o flagrante e também decretar prisão preventiva do acusado. Nós apresentamos alguns argumentos que não foram acatados nesse primeiro momento. Iremos estudar aí as medidas legais cabíveis para tentar revogar esta prisão preventiva.
0: E você confere imagens ao vivo de Londrina, norte do estado, onde a KTV é sintonizada no canal 28.1. Por lá, tempo fechado e temperatura de 26 graus. E ainda imagens do Trevo Cataratas em Cascavel, 19 graus por aqui. E bombeiros paranaenses enviados à Venezuela iniciaram os trabalhos de resgate durante o fim de semana. Foram enviados ao país 10 bombeiros militares, 2 cães de buscas e cerca de 4 toneladas de equipamentos especializados. Os bombeiros paranaenses realizaram reconhecimento das estruturas atingidas, avaliaram aí a estabilidade das edificações e trabalham para localizar possíveis vítimas, né, sob os escombros aí causados pelo terremoto. Agora, 12h45.
6: E depois do intervalo, comunidade venezuelana de Cascavel promove campanha de arrecadação de donativos para vítimas. Eu volto já já.
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0: De volta com o Jornal da KTV, meio-dia 48, acidente entre dois carros deixa trânsito lento no centro de Cascavel. Eu vou com Del Rios, que segue circulando pela cidade, trazendo a informação aqui no Jornal da KTV. Del.
1: Pois é, Eliane, o acidente foi aqui no cruzamento da Brasil com a Flamboyant. Os veículos ainda estão aqui, você falou bem, trânsito lento, sinalização no local, pessoal da Transitar já por aqui, controlando o trânsito. São dois veículos, este aqui que estava na Flamboyant, segundo o motorista, o sinal estava aberto para ele, quando de repente o carro que está ao lado ali atravessou a frente, vindo pela Brasil, e acabou então havendo essa colisão. Os dois veículos atingiram postes de sinalização. Três pessoas foram conduzidas para ambulâncias, uma do SEAT já saiu daqui, porque a paciente era uma mulher grávida, ela foi levada para o hospital, a princípio nenhum problema, ela bateu o seio e também teve uma contusão na perna, mas foi para o hospital exatamente pela gravidez. Na ambulância ali do SAMU, nós temos então uma criança que estava dentro do Fiat também e que acabou então tendo contusões, né? A princípio, nada grave nessas pessoas, mas o dano material é bastante grande, né? Eu vou tentar chegar ali no pessoal que está envolvido nesse acidente. Não vou mostrar o rosto, não vou mostrar o rosto de ninguém. Só me explica, você aqui que é o dono do Fiat, né? O que foi que aconteceu?
2: O ex-marido da mulher que estava comigo na passageira, né? Veio desde o Sisop lá, me cortando o caminho, me empurrando já, ele quebrou o retrovisor do meu carro. Chegou aqui, não deu conta, deu freada, aí o sinal estava aberto para o rapaz do Prisma ali, daí furei o sinal, dei bati nele.
1: Sem... Só para explicar, não era o rapaz do Prisma que estava...
2: Não, era o rapaz da motinha que estava aqui.
1: Tinha uma moto no meio da história.
2: Só que a moto, inclusive, não tinha nada com ele, porque ele era ex-companheiro da mulher que estava junto comigo no carro. Não?
1: Quer dizer, você está tendo um relacionamento com a ex-mulher dele.
2: Sim, isso.
1: E por que que ele começou essa perseguição?
2: Ciúme.
1: Ciúme.
2: É ciúme, né?
1: E aí acabou forçando você a avançar.
2: Acabou forçando a forçar o sinal. Ele jogou a moto dele em cima de mim pra mim tentar passar em cima dele e eu brecava pra não passar em cima dele. Daí aconteceu isso aí.
1: Bom, e agora?
2: Agora, né? Prejuízo, né?
1: Prejuízo pros dois.
2: Prejuízo pros dois. Mas a preocupação minha é mais com a mulher que foi pro hospital, né?
1: Mas ela foi bem.
2: Foi, graças a Deus. Tá bom? Obrigado, boa tarde.
1: Obrigado pela entrevista. Tá aí então agora, Eliane, é esperar para ver o que vai ser decidido aqui. O Fiat Uno que está ali atrás é bastante antigo, o Prisma é um carro novo. A gente não sabe como é que vai ficar o acerto entre os dois motoristas, sobre quem paga o quê, se seguro paga, se seguro cobre ou não. A Polícia Militar também está por aqui, o pessoal da Transitar, como eu falei, e a ambulância do SAMU que também estava aqui. Acabou de sair. Eliane.
0: E amanhã termina o prazo para atualização obrigatória dos rebanhos no Paraná. O produtor que não fizer essa regularização, né, pode inclusive enfrentar restrições e até ficar impedido de emitir a guia de trânsito animal. Eu retorno com a Patrícia Cabral ao vivo, que tem mais informações então a respeito desse procedimento que é importante e obrigatório, Patrícia.
3: Falou tudo, Eliane. Importante e obrigatório, né? E o prazo termina, então, amanhã, dia 30 de junho. Até semana passada, segundo a DAPAR, apenas 70% dos produtores que devem fazer essa regularização tinham realizado essa atualização de cadastro. E ainda, segundo a Sociedade Rural aqui do Oeste do Paraná, nos últimos dias tem se reforçado a importância de realizar esse procedimento, né? Por vários motivos, né? Inclusive a respeito dessas restrições aí que o produtor pode ter que enfrentar. Então, esses dados atualizados, eles vão ajudar a garantir essa sanidade do animal, Eliane, a manutenção de mercados para os produtores e também vai ajudar que os órgãos agropecuários, eles rastreiem esses rebanhos em situações de emergência, por exemplo, né, emergências sanitárias, auxiliando também na prevenção de doenças. Quem conversou com a gente sobre esse procedimento, sobre como realizar esse procedimento, é o Antônio Carlos Desanetti, que é chefe do escritório da DAPAR na cidade de Toledo. Vamos ouvir.
4: Essa atualização ela pode ser feita via online, né, via o site da FADAPAR, desde que ele tenha o acesso à central de segurança, né, o aplicativo ali. Ele pode ser feito também via WhatsApp, ele solicitando um formulário que se tem, né, que a gente envia, que ele é editável, né? E ele preenche e envia e a gente faz também. Nesse formulário, ele deve ser colocado todas as espécies que tem na propriedade. Né? A quantidade que se tem por espécie, mais especificamente em bovino, suíno, se coloca daí idade e sexo, né?
3: Então, Eliane, independente da produção, independente do rebanho que você tenha na sua propriedade, importante, então, acessar aí os canais da ADAPAR e fazer esse cadastro. Reforçando mais uma vez, termina amanhã, né? Terça-feira, dia 30 de junho. Eu volto com você.
0: Obrigada. E tarifa mínima de água e esgoto vai reduzir em 25% no Paraná. Essa medida deve começar a valer já nos próximos 30 dias. E eu vou com a Débora Evangelista, retorno com ela, que tem mais informações. Débora.
5: Eliane, notícia boa, né? Quem não gosta? Pelo menos a conta de água vai ficar mais barata. Na semana passada teve aumento da conta de luz, né? Uma notícia boa para o consumidor. Então, provavelmente, a partir da fatura do mês de agosto, os consumidores paranaenses já vão perceber essa diminuição. São 25% na tarifa. Isso vai beneficiar todos os consumidores da Sanepar. Porém, esse desconto de 25%, ele incide sobre a tarifa mínima, ou seja, sobre o consumo de 5 metros cúbicos. Se o consumidor usar mais que 5 metros cúbicos, ele vai pagar esse excedente, mas terá esse desconto sobre a tarifa mínima. Então, a Sanepar, ela tem 30 dias para implementar essa tarifa, esse desconto, e vai valer pelos próximos 30 meses, ou seja, pelos próximos 2 anos e meio, o paranaense vai pagar um pouquinho mais barato aí na conta de água. Eliane, volto contigo.
0: Vamos direto até a redação do portal KTV.com. E o Cineia Machado chega aqui trazendo tudo que é destaque lá no nosso portal. E eu, Ilse, boa tarde para você.
6: Boa tarde, Eliane. Boa tarde para você também que está acompanhando o Jornal da KTV. E eu começo falando de um grave acidente de trânsito na BR-277 em Guaraniaçu. Essa batida foi ontem à noite e envolveu 2 carros. 3 pessoas morreram ainda no local e um dos condutores, de 26 anos, ficou preso às ferragens, foi socorrido em estado grave e encaminhado ao hospital. O trânsito na rodovia ficou bloqueado durante o atendimento. Em Toledo, um feto foi encontrado no sábado, no meio de uma plantação de milho, na região do Santa Clara 4. Uma pessoa que passava pelo local percebeu um forte cheiro ali, mau cheiro, né? E decidiu verificar o que era. Ao se aproximar, encontrou o feto. A Polícia Civil e uma equipe da Polícia Científica foram acionadas e o caso segue sendo investigado, então, para identificar quem abandonou este feto. E nós seguimos falando aqui também de chuva no Paraná, um dos assuntos mais comentados do fim de semana e também desta segunda-feira. Em Nova Aurora, vídeos gravados pelos moradores mostram a água escura e barrenta tomando conta das ruas, invadindo quintais e chegando ao interior de algumas casas. Além dos estragos na região oeste, outras regiões do estado também tiveram transtornos, como é o caso de Guarapuava. Por lá, uma rua ficou completamente tomada pela água durante o temporal de hoje de manhã. Imagens feitas também por moradores mostram ali o alagamento cobrindo praticamente toda a pista e um carro parcialmente submerso. De acordo com o Cimepar, a cidade registrou 53,8 milímetros de chuva entre a meia-noite e as 8 horas da manhã de hoje. Além disso, Guarapuava foi a cidade do estado com mais raios registrados, foram 1.049. Esses são só alguns dos destaques aqui do portal KTV. Isneia Machado para o Jornal da KTV.
0: 1.000 raios, gente, olha só que quantidade bastante expressiva, né? E olha, a comunidade venezuelana de Cascavel promoveu campanha de arrecadação de donativos para ajudar famílias, né, atingidas pelos terremotos que devastaram aí parte da Venezuela. A mobilização foi ontem na Praça do Migrante em Cascavel.
5: Entre os itens arrecadados estão medicamentos, fraldas e mamadeiras. além de itens de higiene, alimentos e roupas que serão enviados às vítimas da tragédia. A campanha foi realizada por integrantes da comunidade venezuelana em Cascavel. De acordo com os organizadores, muitas famílias seguem desabrigadas e ainda não podem voltar aos apartamentos por causa do risco de novos desabamentos e da necessidade de avaliações estruturais nas edificações atingidas pelos tremores.
7: O povo brasileiro, cascavelense, nos ajuda também a contribuir com insumos médicos, tem falda, mamadeiras, para mandar a Venezuela. Eu tenho um coração muito, estamos muito tristes por isso que aconteceu, mas preciso da ajuda de todos.
8: Meu coração está muito triste, eu não quero já quase nem ver notícias, porque tudo o que vejo nas notícias é puras pessoas mortas, puros heridos, e de verdade que estou muito triste por tudo que está passando em Venezuela.
5: Na última quarta-feira, dois terremotos atingiram a região norte da Venezuela. Além de mortes, os tremores deixaram um rastro de destruição na capital Caracas e nos arredores. Na última atualização, divulgada ontem, foram confirmadas mais de 1.400 mortes. E segundo a Organização das Nações Unidas, cerca de 50 mil pessoas seguem desaparecidas após o desastre.
0: Por hoje é isso então, gente. Em nome de toda a equipe de jornalismo aqui da KTV, eu agradeço a sua companhia. Amanhã, meio-dia, nos encontramos novamente aqui. Enquanto isso, acesse o portal ktv.com para informação em tempo real. 17h tem o programa Entre Nós, coladinho ali. Jorge Guirado chega no comando do EPC e atualiza todas as informações desta segunda para você.
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10: Ótima tarde para você, uma hora em ponto aqui na nossa programação, começando mais um Estação KTV, hoje segunda-feira, 29 de junho de 2026. Por aqui o William Henrique te fazendo companhia, vamos juntos na melhor, junto com você, onde quer que você esteja. Ótima tarde, obrigado pela sua audiência, pela sua sintonia. Começando bem, trazendo Madonna.

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Ótima tarde pra você, agora 1h34. Seguimos por aqui com mais músicas, com mais sucesso e, claro, você segue ligado. Tom Jones.

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1: Ótima tarde para você. Vamos aqui com as nossas informações na programação KTV FM. Olha, produtores rurais do Paraná têm até esta terça para atualizar os dados de rebanho junto à ADAPAR. Procedimento é obrigatório e essencial para garantir a sanidade animal, além de manter o controle dos rebanhos em todo o estado. Segundo a ADAPAR, até a última sexta-feira, pouco mais de 70% dos produtores paranaenses haviam realizado a atualização cadastral. A expectativa é que os demais regularizem a situação antes do encerramento do prazo. E na estreia do torneio de Wimbledon, na Inglaterra, o brasileiro João Fonseca mostrou consistência e derrotou o espanhol Roberto Bautista Agut por 3-7-0, parciais de 7-6, 6-4 e 6-3 nesta segunda-feira. Agora o tenista carioca aguarda pelo vencedor do duelo entre o holandês Jasper De Jong, número 73 do ranking, e o australiano Rinkin Ijikata, de número 82, para saber quem será seu adversário na segunda rodada. Mais notícias, acesse o portal ktv.com. A gente volta com informações a qualquer momento ou em uma hora para você.
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1: Ótima tarde para você, agora 2:02. Onde quer que você esteja, ótima tarde. Obrigado pela sua audiência, pela sintonia. Chegando o chefe.

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25: Ótima tarde para você ligado junto com a gente aqui na programação. A gente segue com mais músicas, mais sucesso. E o Brasil perdendo pro Japão por 1-0 já. Tá fácil não. Segue com mais músicas, claro, você ligado junto com a gente por aqui em 94.5, onde quer que você esteja, tudo de bom pra você.
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1: Ótima tarde para você. Vamos aqui com as nossas informações. Na programação KTV FM, olha, o Ministério da Justiça do Paraguai transferiu mais de 700 presos em uma operação simultânea realizada em unidades prisionais do país. A medida faz parte de um processo de reorganização do sistema penitenciário com o objetivo de redistribuir a população carcerária e melhorar a gestão das penitenciárias. Na região de fronteira com o Brasil, 215 detentos foram levados do centro de detenção de Cidade do Leste para o centro de reinserção social de Mingaguaçu, município localizado a cerca de 20 quilômetros da cidade. Para garantir a segurança durante a transferência, o Ministério da Justiça montou uma grande operação com agentes fortemente armados, acompanhando todo o trajeto entre as duas unidades prisionais. Olha, a vacinação da gripe está liberada a partir de hoje em Cascavel para toda a população. Antes, doses estavam disponíveis apenas para o grupo prioritário. No total, 62 mil aplicações foram realizadas, chegando a 47%, bem abaixo da meta de cobertura vacinal estipulada pelo Ministério da Saúde, que é de 99%. O movimento no primeiro dia de liberação para toda a população foi tranquilo nas unidades. Cerca de 45 mil doses estão disponíveis em todas as unidades de saúde de Cascavel para pessoas acima de 6 meses de idade. Mais notícias, acesse o portal ktv.com. A gente volta com informações em uma hora.
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1: KTV FM, o tempo todo com você, 3 horas, 4 minutos agora. Seguimos com mais músicas, com mais sucessos. Claro, você segue ligado junto com a gente aqui na nossa programação. A temperatura neste momento é de 21 graus. Seguimos!
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1: Barry White!

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7: Ótima tarde para você, agora 3h35, seguimos por aqui com mais músicas, com mais sucessos e claro, você segue ligado junto com a gente. Placar Brasil 1, Japão também 1, jogão pela Copa do Mundo. Agora tem Jamil.

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0: Ótima tarde para você. Vamos aqui com as nossas informações na programação KTV. Olha, os consumidores da Sanepar terão desconto de 25% na tarifa mínima de água e esgoto após aprovação pela AGEPAR e a destinação de cerca de 4 bilhões de reais recebidos pela companhia. Metade dos recursos, cerca de 1,97 bilhão, será utilizada para reduzir as contas dos usuários. A Sanepar terá até 30 dias para implantar o benefício, que deve durar aproximadamente 30 meses. Além disso, é válido para consumo até 5 metros cúbicos. Quando passa disso, o usuário paga o excedente. O desconto será aplicado apenas sobre tarifa mínima de cada categoria do consumidor. Consumo que exceder esse valor continuará sendo cobrado normalmente. E olha, as contas do governo central registraram um déficit primário de 53,3 bilhões em maio deste ano, informou o Tesouro Nacional nesta segunda-feira. Resultado considera as contas do Tesouro Nacional, Previdência Social e Banco Central e representa o pior desempenho para o mês desde 2024 em valores corrigidos pela inflação. Déficit primário ocorre quando as despesas do governo superam as receitas, sem considerar gastos com juros da dívida pública. Em maio de 2025, o resultado negativo havia sido de 40,2 bilhões. A pior ocorreu porque os gastos avançaram em ritmo maior que a arrecadação. Mais notícias, acesse o portal ktv.com. A gente volta com informações e notícias a qualquer momento ou em uma hora. Boa tarde.
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0: Ótima tarde, agora 4:09. Seguimos por aqui com mais músicas. E o Brasil conseguiu a virada no finalzinho de jogo. Em cima do Japão, vem vitória por 2-1. Bate o Japão nos acréscimos. E agora avança às oitavas de final. Próximo jogo domingo. Agora você segue ligado junto com a gente aqui na nossa programação. Vai Brasil, vai Brasil. Mais música chegando, mais sucesso para você.
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KTV FM 4:19.

nos interessa o que não foi impresso e continua sendo escrito à mão, escrito à luz de velas, quase na escuridão.

0: Ótima tarde para você agora, 4 horas e 34 minutos, paradinha rápida, voltamos já já.
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0: KTV FM o tempo todo com você, 4 horas e 37 minutos. A gente segue por aqui com mais músicas nessa tarde gostosa. E claro, né, depois da vitória do Brasil, melhor ainda. 2-1. Sobre o Japão, classificado para as oitavas de final da Copa do Mundo. A gente segue por aqui trazendo mais músicas para você agora com Music Travel Love.

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1: Ótima tarde para você. Vamos aqui com as nossas informações na programação. Olha, uma idosa de 75 anos ficou ferida na tarde de hoje após sofrer uma queda enquanto comemorava o gol da seleção brasileira no bairro Guarujá. Segundo as informações apuradas, a mulher se empolgou durante a comemoração, perdeu o equilíbrio e caiu no mesmo nível. Com a queda, ela sofreu um corte na perna. Equipes de socorro foram acionadas para prestar atendimento. Após os primeiros cuidados, a vítima foi encaminhada a uma unidade hospitalar para avaliação médica. A Polícia Militar lançou na tarde de hoje a Operação Força Total Brasil 28 em Cascavel. A mobilização reuniu equipes no cruzamento das ruas Carlos Bartolomeu Cancelli e Manaus. A operação tem como objetivo reforçar o policiamento extensivo e ampliar a presença policial em diferentes regiões da cidade, intensificando ações preventivas e abordagens. De acordo com a Polícia Militar, um dos focos da operação é o período após o jogo da seleção brasileira, quando tradicionalmente aumenta a circulação de pessoas e veículos pelas ruas. Durante a operação, equipes realizam patrulhamento, fiscalizações e ações voltadas à prevenção de crimes e ao aumento da sensação de segurança da população. Mais notícias, acesse o portal ktv.com. A gente volta com informações às 18 horas no programa EPC.
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1: A TV FM o tempo todo com você, 5 horas, 7 minutos agora. A gente segue por aqui com mais músicas, com mais sucesso e, claro, você segue ligado junto com a gente por aqui na nossa programação. Tá tudo bem aí? Como é que tá sendo a sua tarde, a sua segunda-feira, 29 de junho de 2026? Por aqui o William Henrique te fazendo companhia. Ana Carolina chegando, garganta.

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8: KTV FM o tempo todo com você, 5h33. Seguimos com mais músicas, com mais sucessos por aqui na programação. Onde quer que você esteja, uma ótima tarde. Obrigado pela sua audiência. Chegando Lagoon.

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Com essas e outras, a gente vai ficando por aqui, deixando um grande abraço para você, grande beijo no seu coração e, claro, convidando você para continuar junto com a gente na sequência. Chega por aqui na programação, o programa EPC. A gente volta a se falar por aqui amanhã a partir da 1 da tarde. A você, grande abraço, beijo grande e até mais. Tchau, tchau.

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2: Olá, olá para você ligado aqui na tela da KTV, para você ligado na KTV FM. Estamos chegando com o nosso EPC, segunda-feira, 29 de junho. Temperatura agradável, 21 graus em Cascavel. Olá, Luizinho.
3: Olá, Jorge. Acompanhando os últimos acontecimentos, a Câmara de Vereadores concede título de cidadão honorário, pelo menos desta vez, para uma pessoa que realmente trabalha em prol da comunidade cascavelense e aqui está com as raízes plantadas, porque ultimamente os títulos que é concedido pela Câmara de Vereadores de Cascavel, a maioria das vezes não tem nem sentido esse oferecimento, porque uma é a obrigação do servidor, esses que recebem esses títulos de benemérito. E outras é aquele título de cidadão honorário, que realmente trabalha em prol da comunidade do desenvolvimento de Cascavel. Temos isso e temos aí a última semana e derradeira aí para investimentos, tanto de verbas públicas para os municípios realizarem seus trabalhos e continuarem as obras, mesmo com a eleição estadual e nacional.
2: Então, olha, Dino, nossas câmeras, veja lá a nossa câmera lá do alto da Destro Marco Atacado, mostrando um trevo cataratas absolutamente tranquilo, olha só, que saco.
3: Porque a parte da tarde, eu acho que muitas empresas não trabalharam depois do jogo,
2: que só, né? Estivesse assim sempre, né? Puxa vida, muito
3: desafogado
2: tranquilo.
3: Desafogado o trânsito, né?
2: E a nossa imagem lá também, o alto da União FM mostrando ao centro de Toledo e a nossa Ponte da Amizade. Também, ó, pouca gente voltando para o Brasil. Muito pouca gente. Duas filas indo para o Paraguai e uma fila apenas para o Brasil. E, ó, também está muito completa ali. Parece que pouquíssimos carros, senão que o pessoal estava aí, né? Vamos começar nosso EPC falando que produtores rurais do Paraná têm até esta terça-feira para atualizar dados dos rebanhos junto à ADAPAR. Patrícia, diga lá.
4: Pois é, Jorge, o prazo está terminando, né? Nessa terça-feira, dia 30 de junho, segundo a ADAPAR, até sexta-feira, apenas 70% dos produtores que devem realizar essa atualização haviam feito esse procedimento. E a ADAPAR reforça a importância, a necessidade de ter essa atualização. A Sociedade Rural do Oeste do Paraná, por exemplo, reforça a importância de fazer isso, inclusive dentro do prazo, né? Os dados atualizados ajudam a garantir a sanidade do animal, manutenção de mercados para os produtores e também ajuda que os órgãos agropecuários controlem e também rastreiem esses rebanhos em situações de emergência sanitária, auxiliando também na prevenção de doenças.
5: Essa atualização ela pode ser feita via online, né, via o site da FADAPAR, desde que ele tenha o acesso à central de segurança, né, o aplicativo ali, ele pode ser feito também via WhatsApp, ele solicitando um formulário que se tem, né, que a gente envia, que ele é editável, né? E ele preenche e envia e a gente faz também. Nesse formulário, ele deve ser colocado todas as espécies que tem na propriedade, né? A quantidade que se tem por espécie, mais especificamente em bovino, suíno, se coloca daí idade e sexo, né?
4: Os produtores que deixarem de realizar a atualização até essa terça-feira poderão enfrentar restrições, como impedimentos para emissão da Guia de Trânsito Animal, o GTA, além de outras medidas previstas na legislação. Então, Jorge, reforçando mais uma vez, né, o produtor, independente do tipo de rebanho, deve acessar, então, os canais da ADAPAR para realizar essa atualização de cadastro. Eu volto com você.
2: Obrigado, Patrícia. Olha, a tarifa de água e esgoto irá reduzir. Rapaz, mas isso é uma coisa que você tem que dar uma ênfase assim. Vamos começar de novo. Tarifa de água e esgoto irá reduzir em 25% no Paraná. A Débora Evangelista vai contar esse milagre aí pra gente. Conta, Débora.
6: Jorge, uma boa notícia, né? Depois do aumento da luz da energia elétrica na semana passada, agora os paranaenses recebem essa notícia de desconto na tarifa de água. Sim, são 25% que vale para todos os consumidores da Sanepar, independente do volume consumido. Só que esse desconto de 25%, ele incide somente sobre a tarifa mínima de 5 metros cúbicos. Então, quem consumir acima desse volume pagará normalmente pela quantidade excedente sem desconto. Então, usou até 5 mil metros cúbicos, tem 25% de desconto na tarifa. O que passar disso, o consumidor vai pagar. A Sanepar tem 30 dias para implementar esse desconto, que vai valer pelos próximos 30 meses, ou seja, pelos próximos aí 2 anos e meio. Então, será um tempo em que o paranaense vai pagar um pouco mais barato pela conta de água aqui no nosso estado. Jorge, volto contigo.
2: Obrigado, Débora. É boa notícia,
3: hein? Mas quem é que gasta só 5 metros cúbicos, Jorge? Só aquele que está no CAD único, aquele que mora só ele e mais uma pessoa, numa casa ou um apartamento pequeno. Esses pode ser que gastem até aí 5 mil litros de água, metros cúbicos de água. O restante, meu Jorge, meu santo, vai continuar pagando o valor cheio.
2: Olha, a gente vai fazer um rápido intervalo, mas vou falar uma coisa para você aqui. Eu já mandei agora. Deixa eu só espelhar aqui. Eu já mandei 5 reclamações de falta de energia para o Galina. Agora, começou o programa, já caminhei para ele. Aqui, ó, mandei para o Galina, todos aqui. João Francisco, morador do bairro Canadá, está reclamando falta de energia elétrica. Aqui, ó, João Francisco. O outro aqui, o Sérgio de Paula, reclamando falta de energia. O outro aqui, o gremista aqui, o Gerson Pazini, Novo Milênio, reclamando falta de energia. Mas todos agora, rapaz, um atrás da outra. Aqui outro, o Michele Tonieto, falta de energia. Rapaz, o que aconteceu? Vamos ver se o Galina responde aqui. A gente já volta no intervalo.
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0: Põe Imagem de Foz do Iguaçu. Voltamos com o nosso EPC. Aí do alto da Foz, do Foz Executive Center, onde é que está a nossa câmera, onde está lá a 90.1, a KTV FM, a CBN, a KTV Foz do Iguaçu. Foz do Iguaçu choveu muito também no sábado, e choveu e ó, falta energia na rádio CBN. Ah, Galina, está me judiando muito. O Galina respondeu aqui, ó. Todas que eu mandei para ele aqui, as demandas que eu mandei do Gerson, as demandas que eu mandei do Tonieto, do Sérgio de Paula, e todas que eu mandei aqui para ele. Eu mandei 5, né? Ele respondeu assim, ok, verificando, vamos agilizar o atendimento lá agora, verificar a ação necessária para não tornar a ocorrer. Bom, vamos ver, né? Tomara que atenda aí o João
1: Sábado
0: Francisco.
1: Sábado a região ficou sem luz
0: também. O João Francisco, o Gerson, a dona o Sérgio de Paula e a dona Michele Tonieto, né? Todas que eu mandei lá. E eu digo mais, eu digo para você que a vacinação contra a gripe foi liberada para toda a população de Cascavel na segunda-feira. Mas, Patrícia, diga lá.
2: Muita gente esperou por esse momento, né, Jorge? Várias pessoas questionavam quando, né, qual seria a data que essa imunização seria liberada para o público geral. O dia chegou, mas nesta segunda-feira, que foi o primeiro dia de liberação para este público fora dos grupos prioritários, a procura foi tranquila, viu? E bem abaixo do esperado pela Secretaria de Saúde.
3: Por enquanto, nas unidades de saúde, um movimento tranquilo, né? Nós esperávamos uma maior procura já logo no início da manhã. Então, quem ainda não recebeu sua dose de campanha, pode procurar qualquer unidade de saúde que o movimento para vacinação está bem tranquilo.
2: As doses são direcionadas para toda a população acima de 6 meses.
3: Essa vacina precisa de uma dose de reforço anual, por quê? Existe uma atualização da cepa do vírus. Então, o vírus influenza, eles vão mutando e de acordo com a epidemiologia, então, os vírus que mais circulam, o Ministério da Saúde faz a fabricação dessa vacina. Por isso, quem recebeu a dose em 2025 precisa tomar a nova dose de 2026.
2: Segundo o Programa Municipal de Imunização, são mais de 45 mil doses disponíveis. Então, Jorge, fica agora o recado mais do que nunca, né? O público geral que estava esperando por essa imunização agora pode procurar em qualquer unidade de saúde aqui de Cascavel. Eu volto com você.
0: É, o pessoal tem que vacinar, só não adianta nada, né?
1: E só reclamar que a vacina era só para os prioritários e agora está aí, está liberado para todo mundo. Só não vai quem não quer, né, Jorge?
0: E olha, no final de semana, a captura de uma onça pintada deu trabalho para as autoridades de Foz do Iguaçu. Renan, conta aí como foi.
4: Uma onça pintada, deitada debaixo do varal no quintal de uma casa em Foz do Iguaçu, no oeste do Paraná. Um visitante inusitado.
5: Eu vim correndo aqui para ver, né? Achando que era alguém que tentou entrar, algo assim. E aí quando eu fui para abrir essa porta, eu vi ela ali. Aí ela veio, bateu a cabeça na porta, aí eu fui correr pro quarto. Graças a Deus, ela não conseguiu entrar, né? Mas foi um susto do caramba, ela tá ali ainda. Acho que eles vão dar um sedativo nela agora.
4: O morador ligou imediatamente para a polícia ambiental. Uma força-tarefa foi montada. Rifle de contenção, sedativo, potente. Hora de acalmar o animal. E não demorou muito, o tranquilizante fez efeito. Imediatamente a onça passou por avaliação inicial.
6: 75. 75 a 200.
4: O Jonathan viu a onça no quintal da casa dele. Era por volta das 6h30 da manhã de domingo. Acordou assustado, com barulho no portão. O barbeiro está impressionado, até agora, com o tamanho do felino.
7: Na hora assim, que ela apareceu, tipo assim, o corpo dela, dele, né? O corpo dele, a cabeça dele é muito grande. Tipo, você comparado, você vê um cachorro, um gato, outro animal, né? E, tipo, é fora do normal, a força, imagina estourar um portão daquele ali, tipo, de ferro, e ela estourou o portão para entrar, imagina a força.
4: O felino é um macho. A onça foi removida do quintal da casa do Jonathan. O procedimento teve acompanhamento do projeto Onças do Iguaçu e de outras autoridades ambientais.
8: A gente fez uma operação com muitos parceiros, Projeto Onças do Iguaçu, Projeto Jaguareté, Refúgio Biológico da Itaipu, Polícia Militar, Polícia Ambiental, e a gente conseguiu sedar, capturar esse animal.
4: O animal foi transferido para o Refúgio Biológico Bela Vista, área de proteção ambiental da usina hidrelétrica de Itaipu. Inclusive, o espaço possui onças pintadas que já estão no local, com registro de reprodução da espécie. Gente especializada, médicos veterinários, biólogos, uma bateria de exames foram feitos para saber como está a saúde da onça encontrada na área urbana.
9: A gente encontrou uns ferimentos nele, tanto na boca quanto nas costas. Provavelmente é devido às pancadas que ele dava no portão das pessoas, em tentativa de fuga. E aí, mas não é nada profundo, né? Algo bem superficial. A gente fez raio-x também, não encontrou nenhuma alteração de tiro ou alguma evidência que pudesse estar comprometendo a saúde dele.
4: Antes mesmo da onça pintada ter sido capturada, o felino foi visto por moradores circulando em várias ruas de bairros daqui de Foz do Iguaçu. Inclusive, as câmeras de monitoramento de algumas casas flagraram a onça entrando e saindo de algumas residências. Nesse flagrante, é possível ver a onça andando no bairro Gleba Guarani. E nesse registro, a onça passa beirando o portão. O projeto Onças do Iguaçu já estava monitorando os passos do felino.
10: Tem um milharal aqui. E aqui é o terreno. E aqui é o terreno que ele entrou. Que dá certinho

0: do Tapeí, na região. Agora, a onça-pintada foi catalogada. É um macho adulto com cerca de 5 anos de idade, pesando 75 quilos.
1: E agora a gente vai ver, dependendo do estado de saúde dele, o ICMBio tomar a decisão do que, qual é o destino desse animal. Onde ele vai ser solto, se vai ser solto com colar. Agora a gente, ele está aqui tranquilo, vai se recuperar dessa anestesia, recuperar dos exames, para a gente definir o destino dele.
2: Bonito, mas assusta.
3: Assusta.
2: Quem encontra onça todo dia em casa, não se preocupa, não vai se assustar, né? Não vai ter esse problema só de vez em quando, sim. Não é o que você estava falando aqui? Por
3: não, favor. Eu não estava.
2: É isso aí. Olha, sessão na Câmara de Cascavel desta segunda-feira aprovou emendas impositivas e novas regras para a troca de produtos vencidos. O David Souza tem as informações.
4: De acordo com o projeto, o consumidor que comprar um produto com prazo de validade vencido terá direito, além da troca ou restituição do valor pago, a receber gratuitamente outra mercadoria idêntica.
5: O ato da aquisição de um produto vencido, identificado pelo consumidor após efetuar a compra e dentro do estabelecimento comercial, o que o consumidor tem direito agora? Ele tem direito à troca do produto pelo CDC, mas agora ele ganha um produto através da rede de supermercados.
4: A diferença agora é que essa troca, somada a mais um produto similar, só vai acontecer mediante apresentação do comprovante de compra e constatação do problema. Antes, a pessoa mal intencionada exigia a troca antes mesmo de pagar pelo produto no caixa.
6: Com essa lei, a gente traz a clareza, principalmente da relação de consumo. Então, jamais o supermercadista, o empresário, ele quer prejudicar o consumidor, muito pelo contrário. Então, agora a gente acaba, deixa a clareza, no qual o consumidor ele tem que ter a relação de consumo, então ele tem que comprar o produto, e assim ele é efetuado a troca e ganha o produto similar ou igual, ou essa bonificação por ter encontrado esse produto vencido.
4: A modificação ainda prevê uma multa de 40 unidades fiscais do município, UFMs, mais de R$ 2.500, para os comerciantes que descumprirem a norma, excluindo hortifruti granjeiros da regra, por conta da alta perecibilidade dos produtos. O projeto foi aprovado por unanimidade. O Legislativo também aprovou a inclusão das emendas impositivas no orçamento de 2026, para que elas sejam executadas ainda este ano. Esse direcionamento é obrigatório e legal.
7: As emendas dos vereadores vêm ao encontro de necessidades da população. Né? Cada vereador tendo a sua responsabilidade, áreas de saúde, educação e tantas outras. E por isso também essa casa tendo esse cuidado, também essa agilidade para a votação, para que possam ser aplicadas até o final do ano essas emendas por parte do Executivo.
4: Cada vereador tem direito a quase R$ 1.600.000 em emenda impositiva. R$ 200.000 a mais que em 2025, obrigatoriamente 50% desse valor, algo em torno de R$ 800.000, deve ser destinado para a área da saúde. O restante é de livre escolha. A Câmara de Cascavel apresentou quase 1.100 emendas impositivas.
2: É bom, né?
3: Isso tem feito com que os vereadores também tenham a sua questão de direcionamento para algumas obras em seus redutos, ou as suas comunidades, onde é o representante nato, convive e vive ali. E também, Jorge, tem essa questão aí de 50% ser destinado à saúde, podem fazer o encaminhamento para, inclusive, para exames e cirurgias eletivas.
2: Eu estou lendo aqui nas páginas da matéria do Gabriel Barreira, do Globo, que um relatório revela que Secretaria do Trabalho e Renda do Rio de Janeiro era composta por 80% de funcionários fantasmas. Olha só, para cada pessoa trabalhando, 3 não apareciam para bater o ponto na Secretaria de Trabalho, na Secretaria de Esporte e Lazer e na Secretaria de Turismo. Nas 3. É mole ou não? Outras secretarias apresentavam mais de 50% de servidores que não batiam ponto. O custo desses funcionários chegava a 17 milhões mensais. O governo estadual anunciou hoje a exoneração de mais de 4 mil comissionados desde março de 2026. O total pode chegar a 6 mil. Com as demissões, o governo do Rio de Janeiro espera economizar, presta atenção, 230 milhões de reais até o final do ano. E novas auditorias estão em andamento. É mole ou não? 230 milhões em folha de pagamento.

0: acampamento de fantasmas.
1: Mas é diferente esse Rio de Janeiro, hein?
0: As taxas de faltas em outras quatro pás, agricultura, ciência e tecnologia, assistência social e casa civil, também passavam de 50%. Na Secretaria de Saúde e Desenvolvimento Social, 4 a cada 10 não batiam ponto. E só foram auditados até agora 20 de 78 órgãos. Olha, venezuelanos que moram em Cascavel estão arrecadando donativos para ajudar os atingidos pelos terremotos na quinta-feira passada. Quase 2 mil mortos já. Del Rios, conta aí.
2: É, Jorge, a Associação Civil dos Venezuelanos aqui em Cascavel está fazendo um trabalho para arrecadar todo tipo de produto para ajudar os venezuelanos que estão lá na Venezuela e que estão sofrendo por causa dos tremores que não param. Veja aí a reportagem. Em Cascavel, a Associação Civil dos Venezuelanos está se movimentando para arrecadar produtos de primeira necessidade. E eles contam também com a ajuda de brasileiros. A todo momento, chegam mais e mais donativos que os voluntários separam e identificam antes de fecharem as caixas. São roupas, alimentos, calçados, remédios, produtos infantis e tudo mais que possa levar um pouco de alento aos conterrâneos. A campanha já tem 3 dias e muita coisa já foi arrecadada. O problema agora é transferir tudo o que foi doado para Curitiba, onde uma associação ligada aos venezuelanos aqui em Cascavel também pode fazer o traslado para a Venezuela.
3: A maior dificuldade que nós temos é o traslado. Então, nós somos, somos parte da organização de Curitiba, nós somos uma associação civil de venezuelanos em Cascavel, e Curitiba tem a sede principal de nós. Então, nós precisamos que algum ente governamental nos preste a colaboração para a gente trasladar todos os insumos e tudo que a gente está organizando. Tudo está indo em caixas, alimentos, roupas para meninos. Todo o que a gente está recaudando para trasladar até Curitiba.
2: Enquanto isso, a terra não para de tremer na Venezuela. Um novo tremor com magnitude de 4.6 na escala Richter atingiu a região mais afetada do país. Por sorte, desta vez não houve estragos e nem feridos. Mas a situação é crítica na Venezuela. Mais de 1.500 mortos e pelo menos 10 mil desaparecidos até agora, segundo fontes oficiais. Quem está longe dos parentes sente medo e faz de tudo para ajudar. Além da associação, pessoas também estão tentando arrecadar donativos nas ruas, como estas jovens no centro de Cascavel. Cultos religiosos também estão sendo realizados pelos mortos e pela recuperação dos feridos. A situação do país está movimentando todo o mundo e ainda causa preocupação em quem saiu da Venezuela para tentar uma vida melhor. É o caso do Miguel Espinosa, que está no Brasil há 4 anos, mas ainda tem parentes no país de origem.
4: Não, ninguém espera, porque você vai dormir e não espera acordar com uma coisa assim. Tem amigos conhecidos que perderam tudo. Outros perderam a vida, outros perderam os bens materiais, né? Mas é forte, não é uma coisa fácil.
2: Quem quiser ajudar na campanha de arrecadação pode entregar os donativos na sede improvisada da Associação Civil dos Venezuelanos, em Cascavel, na rua Plínio Salgado, 1014, no bairro Neva.
0: Sai de lá por, né, um governo que destrói o país, destrói a riqueza do país, não lhe dá condição de vida, trabalho. Vem para cá trabalhar, nos ajudam muito aqui, porque trabalham bem, né? Hoje estão praticamente todos os setores, né? É. Atendem imposto de combustível nos supermercados, em restaurantes, em tudo mais.
1: Lojas.
0: Que você pode. Lojas. É. E aí agora acontece essa tragédia, né? O nosso carinho é o povo venezuelano. A gente vai fazer um rápido intervalo, já voltamos no nosso EPC. Você tem mais de Carlos Gomes, 18 graus em Cascavel.
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0: Mais de Cascavel, aí do alto do Copas Verdes, hotel da família Scanagata, você tem a Avenida Brasil por dois ângulos aí, né? Sempre bela Avenida Brasil, sem movimento. Eu estava lendo uma matéria do Sardenberg, ele falou assim, o caso Vorcaro não vai dar em nada. Há muitos suspeitos em todo o espectro político e nas mais altas esferas do poder. Então, melhor abafar o caso. Em Brasília funciona assim. Um corrupto de esquerda anula um corrupto de direita, de modo que o resultado é zero e problema resolvido. Olha aí.
1: Pronto, acabou. Definiu bem, né? Ninguém se prejudica.
0: Definiu bem, né?
1: Definiu.
0: Eu estava lendo aqui, Luizinho, o Brasil ganhou e a CBF embolsou 78 milhões com a classificação para as oitavas da Copa do Mundo, né? Ao todo serão distribuídos 3 bilhões e 400 milhões pela FIFA. O Brasil venceu e com o avanço vai receber 15 milhões de dólares, ou seja, 78 milhões de reais. Até agora, pela participação da fase de grupos na segunda fase, a seleção já recebe com esses 78, 180 milhões de reais na cotação atual, 35 milhões de dólares. O campeão do torneio vai levar 260 milhões de reais, enquanto o vice-campeão vai ganhar 33 milhões de dólares, né? Então vai ganhar 50 milhões de dólares o campeão, 33 milhões de dólares o vice-campeão. Vai dar mais ou menos uns 170 milhões o vice, né?
2: Mais 170.
0: Né? Mais ou menos. Então assim, ó, o campeão 50 milhões de dólares, o vice 33, o terceiro lugar 29 milhões de dólares, o quarto lugar 27 milhões de dólares. Quem perder nas quartas de final 19 milhões de dólares. Os eliminados às oitavas de final, que é agora a fase que o Brasil vai jogar, 15 milhões de dólares. Esse que saiu hoje, por exemplo, o Japão, 11 milhões de dólares ganhou. Eliminados na fase de grupo, que não tinha classificado para o mata, 9 milhões de dólares. E recebe mais 1 milhão e meio de dólares cada seleção pela preparação das seleções. Além daquele dinheiro pago para cada time, né?
2: Cada país.
0: É dinheiro, hein, meu amigo? E daí você acha que é a camisa. Olha, policial civil de 52 anos foi morto por disparo de arma de fogo em Cascavel. A Patrícia tem os detalhes.
3: João Ezequiel Batista Pereira, 52 anos, policial civil, atuava na delegacia de Santa Teresa do Oeste. Em nota, a 15ª Subdivisão Policial de Cascavel comunicou e lamentou a morte do agente de polícia judiciária, manifestando solidariedade e condolências aos familiares, amigos e colegas de trabalho. O policial foi atingido no rosto e no tórax. Equipes de socorro foram acionadas, mas quando chegaram, ele já estava morto. O caso aconteceu na rua Fernando Antônio Marassi, no bairro Bras Madeira. Os vizinhos relataram que a vítima chegou ao local em um veículo e estacionou atravessado em frente à residência. Ele se aproximou, armado, chutou o portão, chamando o morador que estava dentro de casa e fez ameaças de morte. Os moradores contaram que o homem saiu da residência, a discussão começou e os disparos foram feitos. A esposa e a filha da vítima estavam dentro do carro. Elas foram retiradas do local. O autor dos disparos, advogado, foi preso. Horas depois do crime, vizinhos e familiares ainda assustados preferiram não gravar entrevistas. A motivação da discussão está sendo investigada. Existem câmeras de segurança na casa e em locais próximos. As imagens estão com a equipe da Delegacia de Homicídios.
0: Tem algumas versões diferentes aí, né? Vamos aguardar
2: as investigações, né?
0: Muito triste, né? Olha, o governo federal libera 550 milhões de reais para importação de diesel. Del Rios, como é isso?
4: Jorge, esse subsídio de 550 milhões de reais vai servir para a importação de óleo diesel de uso rodoviário. A medida libera o dinheiro para o Ministério das Minas e Energia, mas a execução do projeto vai ser feita pela Agência Nacional dos Combustíveis, a ANP. A norma está vinculada à iniciativa prevista na medida provisória número 1349 de 2026, que trata do mesmo tipo de apoio ao combustível. O crédito extraordinário é um instrumento previsto na Constituição para atender despesas urgentes e imprevisíveis. Neste caso, o valor será aplicado em âmbito nacional para subsidiar a importação de diesel, com o objetivo de viabilizar o abastecimento e mitigar os impactos no mercado. A gente só não sabe se isso significa também redução nas bombas dos postos de combustíveis. Como não foi feita nenhuma divulgação sobre este ponto, o jeito é continuar esperando que essas medidas do governo consigam, pelo menos, segurar os preços no valor em que estão. É com vocês aí no estúdio.
0: Obrigado, Del Rios.
2: Você acha que vai chegar?
0: Eu não vou nem falar nada, porque, olha, forte chuva de granizo deixa estragos no distrito São João do Oeste, em Cascavel. Débora, diga lá.
3: Essas imagens foram registradas por moradores de São João do Oeste. Por volta das 6 horas da manhã, uma forte chuva de granizo atingiu a região e provocou estragos no distrito e em propriedades rurais. Foram cerca de 4 minutos de chuva intensa, tempo suficiente para deixar os gramados completamente cobertos por pedras de gelo. Na casa da Lúcia, os filhos passaram a manhã colocando lonas sobre o telhado, que ficou com várias telhas quebradas.
5: Entrou água, bastante água nos quartos ali, tudo. Daí os pia vieram correndo acudir, meus pia mesmo.
6: Foi um susto.
5: Foi um susto grande.
3: Na casa da vizinha Marlene, com as telhas quebradas, a chuva molhou camas, cobertores e outros móveis.
7: Quebrou a minha parte por lá de lá, onde eu moro lá, quebrou um pouco. O dali do quarto dos meus pés também, aqui, o banheiro.
3: Na comunidade de Cachoeira Alta, os estragos foram ainda maiores. No fim da manhã, as pedras de granizo ainda cobriam parte dos quintais. Os vizinhos se uniram em uma força-tarefa para ajudar nos reparos emergenciais das casas atingidas. Aqui nessa casa não teve um cômodo sequer que não ficou molhado. Esse quarto aqui, olha, por exemplo, ainda tem bastante água aqui no chão. Os moradores até levantaram aqui, olha, tapetes, travesseiros, cobertores, mas está tudo encharcado. Aqui nesse outro quarto, olha, o teto ainda tem bastante água aqui no forro. Aqui na frente, olha, tem a cozinha, que a gente pode observar que o chão ainda tem também bastante umidade. E aqui na sala, olha, os moradores cobriram aqui os sofás, mas também molhou tudo aqui. Não teve nenhum cômodo que passou ileso aí nesse temporal.
8: Só tirei a televisão de lá, que ponhei aqui, que não estava molhando, e o resto ficou tudo molhado. Os colchão molhou tudo.
3: Ainda pela manhã, a Defesa Civil já havia recebido cerca de 10 chamados relacionados ao temporal. As equipes iniciaram um levantamento para identificar o número de imóveis atingidos e começaram a distribuir lonas às famílias afetadas.
9: Por ser distante a região aqui, então nós passamos os contatos da Defesa Civil, o WhatsApp para as pessoas mandarem foto, o que aconteceu, para os grupos que tem aqui também, o contato com a subprefeitura agora em São João, para receber as informações e nos passar, para que a gente vá fazendo o levantamento e o atendimento.
0: Que coisa, né? E olha, em Toledo também houve estragos. Del Rios, diga aí.
4: As imagens foram feitas por um produtor da cidade e mostram a força das pedras de gelo durante o temporal. Em outro registro, o gramado aparece completamente coberto pelo gelo, formando uma camada branca sobre o terreno. Moradores da região ficaram impressionados e assustados com o tamanho das pedras e a intensidade do temporal.
14: Aqui foi pedra grande, assim, quando ela caía, assim, ela estourava, assim, dava uma pedra, assim, mais ou menos, que dava uma palma da mão, assim. E daí até minha cunhada viu, assim, caía umas lascas, assim, de gelo mesmo, mais grande que um celular, assim, um comprimento, assim. Cara, foi uma coisa que nós nunca tínhamos visto.
18: Eu fiquei ruim de ver tanto gelo. Ali para cima, na horta, por tudo... Olha, isso parecia que tinha nevado. Era tanto gelo que... E a piscina foi incrível, caindo aquelas pedras lá dentro. Deu ondas enormes. É. Né? Mas foi assustador. Foi muito... Foi horrível.
20: A Defesa Civil teve algumas ocorrências. A gente registrou alguns pontos de alagamento, com destaque ali no bairro São Francisco, né? Algumas ruas ali daquela região. Registramos também alguns pontos localizados de queda de granizo, ali no distrito de Bom Princípio. Estivemos agora ali em Concórdia também, o pessoal comentou que caiu algum granizo localizado lá. Aqui na região central, na Vila Paulista, tivemos algumas quedas de árvores, umas duas ou três aqui na região. E foi uma chuva bem intensa, né, com alta atividade elétrica, né, bastante raios também, de acordo com a CIMEPAR.
0: Que coisa, né? A natureza.
2: Vão destruindo.
0: Olha, a licitação para a escolha da empresa que fará a revitalização do Lago Municipal de Cascavel, outra novela, né? É suspensa. Leandro Souza, quais as informações?
4: Jorge, essa licitação é para escolher a empresa que vai executar a primeira etapa do projeto de melhoria de reforma da região do Lago Municipal, a implantação do chamado Território Verde. E mais uma vez houve o cancelamento, porque as empresas não atenderam os critérios do edital.
10: A obra contempla a requalificação do entorno do Lago Municipal do Parque Ambiental Paulo Gorski, uma das maiores florestas urbanas do Brasil, com 114 hectares. Isso significa 120 campos de futebol. O investimento só na primeira etapa é de mais de 15 milhões de reais.
4: A primeira fase do projeto prevê três prioridades. A questão do meio ambiente, claro que não pode ser esquecida, também da infraestrutura e a convivência geral do Lago Municipal.
10: Segundo a proposta, aprovada no ano passado pelo Instituto Água e Terra, a licitação é para a escolha da empresa que vai executar a primeira fase do projeto. Mas, de acordo com a Prefeitura, o processo foi fracassado pela não habilitação dos concorrentes, os quais não atenderam os critérios estabelecidos pelo edital. A execução da primeira fase do projeto prevê portais, reforma da pista de caminhada, nova pista para ciclistas e outras benfeitorias. Agora cabe ao IPC, Instituto de Planejamento de Cascavel, realizar um novo orçamento e edital para novo certame. As outras fases, que incluem estruturas mais complexas, como os espaços gastronômicos, devem ser analisadas futuramente, mediante novos debates com a comunidade e avaliações ambientais específicas. O orçamento para o projeto todo é de 45 milhões de reais.
0: Mas tinha da Sanepar, não veio? Já faz tempo?
2: Já veio lá nos idos de 2024, Jorge, para ser usado, mas foi usado para outros tipos de pagamento, como o BID, por exemplo, foi utilizado, como essas revitalizações dos parques, foi utilizado esse dinheiro da Sanepar. E lá, o território lá, por enquanto, nada. E tampouco foi utilizado também o dinheiro que fizeram, aquela falação na cidade, na época, 7 milhões e pouco, para fazer uma reforma no parque, no Parque Vitória, ali no Cancele, e também para fazer a Secretaria do Meio Ambiente ali dentro do Parque Vitória, tirando lá do lago para mudar o local, né? Então, aqueles 7 milhões também, que inclusive deu uma confusão desgramada quando nós relatamos aqui no EPC, essa verba que viria, e até agora não fizeram reforma e também não fizeram a nova secretaria, a implantação da nova secretaria lá. E o Território Verde é isso aí. Nós vamos passar anos e anos ainda esperando esse dinheiro do Território Verde e ser executada a obra.
0: Olha, a casa é destruída por incêndio no centro de Cascavel. Patrícia, como foi?
3: Foi assim, Jorge, que essa residência ficou após ser consumida pelo fogo. O incêndio foi registrado no fim da tarde deste domingo, bem aqui no centro de Cascavel. As cenas foram de correria e desespero. Com a ajuda do morador, o corpo de bombeiros arrebenta o portão de metal. O imóvel fica na rua Rio de Janeiro, quase cruzamento com a rua Souza Naves, no centro de Cascavel. Essas imagens impressionam. Registros da intensidade e da altura das chamas, tomando conta de toda a cobertura da residência de madeira. Quando o corpo de bombeiros chegou, o telhado já estava destruído. Mas o trabalho era conter as chamas e evitar que as labaredas se alastrassem. A fumaça era vista de longe.
11: Foi verificado que é uma casa abandonada, com bastante entulho, papelão, algum sofá velho, bastante lixo no interior, bem acumulado.
3: No momento do incêndio, ninguém foi encontrado na residência.
11: Não há nenhum morador, algumas informações de que durante a noite, alguns moradores de rua que estão usando esse local.
3: De acordo com o Corpo de Bombeiros, 50% da residência foi consumida pelas chamas. Da cobertura, pouca coisa restou. Apenas alguns pilares que sustentavam o telhado. Os materiais permanecem no interior da casa. As causas do incêndio ainda não foram identificadas, mas devem ser apuradas.
0: Olha, batida entre carros derruba um poste na Avenida Brasil, em Cascavel.
4: É, Jorge, mais um acidente aqui no cruzamento da Brasil com a Flamboyant, praticamente centro de Cascavel. Dois veículos se envolveram nesse acidente, esse Fiat Uno aqui atrás de mim e um pouquinho mais atrás um Prisma. Segundo informações dos dois motoristas, o Prisma estava na Flamboyant, o sinal estava aberto para ele, o Fiat Uno acabou então furando o sinal e atingindo o Prisma. Os dois bateram em postes de sinalização, os postes foram entortados, três pessoas foram atendidas pelo SEAT e pelo SAMU, a princípio nada grave, uma mulher grávida que estava neste Fiat foi levada para o hospital, está grávida de 3 meses, teve contusão no seio e também por causa da gravidez e de uma contusão na perna, ela foi para o hospital para uma avaliação. Um garoto que também estava aqui sofreu escoriações, mas está tudo bem com ele. Eu conversei com o motorista do Uno, e ele alega o seguinte, que estava sendo perseguido pelo ex-marido, ex-companheiro da mulher que está grávida, que hoje vive com ele. E aí, então, ele se perdeu e acabou batendo no outro carro. Veja aí.
12: O ex-marido da mulher que estava comigo na passageira, né? Veio desde o CISOP lá, me cortando o caminho, me empurrando já, ele quebrou o retrovisor do meu carro. Chegou aqui, não deu conta, deu freada e o sinal estava aberto para o rapaz do Prisma ali, daí furei o sinal, dei bati nele.
4: Bom, a polícia acompanhou toda a movimentação, a Transitar cuidou do trânsito e agora o prejuízo material dos dois veículos, quem vai pagar o quê, vai ser decidido entre os dois condutores. Volto com vocês aí no estúdio.
13: Polícia Militar lançou na tarde desta segunda-feira Operação Força Total Brasil 28 em Cascavel. Mobilização reuniu equipes no cruzamento das ruas Carlos Bartolomeu e Manaus. A ação tem como objetivo reforçar o policiamento ostensivo e ampliar a presença policial em diferentes regiões da cidade. Um dos focos da operação é o período após o jogo da Seleção Brasileira, quando normalmente há aumento na circulação de pessoas e veículos. Equipes realizaram patrulhamento, fiscalizações e abordagens preventivas para cobrir crimes e reforçar a segurança da população. Motociclista ficou ferido e batida com carro na Avenida Industrial em Toledo. O acidente aconteceu no cruzamento das avenidas Carlos Barbosa com a Avenida Nelson Dalla Vecchia. O carro realizava conversão para fazer o retorno, quando foi atingido pela motocicleta. Com o impacto, a motociclista sofreu uma fratura exposta na perna direita. Equipes do Corpo de Bombeiros prestaram atendimentos e encaminharam a vítima ao hospital. O motorista do automóvel deixou o local sem prestar socorro. Batida entre ônibus do transporte coletivo e moto foi flagrada por câmera de segurança na manhã deste domingo em Cascavel. Motociclista seguia pela Jorge Lacerda enquanto o ônibus transitava pela rua Recife. Imagens mostram forte impacto. A motocicleta derrapou no asfalto e a caixa de entregas da moto ficou completamente destruída. O coletivo transportava 2 passageiros que não se feriram. Equipes do SEAT prestaram atendimento à vítima no local. Acidente no trevo da Portal, na BR-277, em Cascavel, é flagrado por câmeras de segurança na noite deste sábado. Imagens mostram o momento em que um carro inicia a travessia do trevo e acaba batendo contra uma caminhonete que seguia pela rodovia. Equipes da PRF foram acionadas para controlar o trânsito. Ninguém ficou ferido. 6 câmeras de segurança flagraram acidente no bairro São Cristóvão, em Cascavel. Imagens mostram carros seguindo pela Avenida Barão do Rio Branco e outro transitando pela Rua Minas Gerais. No cruzamento, os veículos batem. Um dos veículos chegou a rodar na pista, parando após atingir um poste. O outro para sobre a calçada de um estabelecimento. Ninguém ficou ferido.
0: Olha, a obra no bairro Universitário avança, mas causa transtornos aos moradores devido à chuva, Leandro.
15: É a reclamação principalmente o dia que chove, né? Fica muita lama, muito barro, mas tem moradores que ponderam por conta do benefício da obra.
10: As obras de revitalização e pavimentação da região da Rua Universitária, no bairro Universitário, região sul de Cascavel, estão em pleno andamento e tem previsão de conclusão para este ano. O projeto, com investimento de quase 3 milhões e meio de reais, tem o objetivo de melhorar a mobilidade e a infraestrutura do local. Mas antes de melhorar, os moradores da região precisam superar alguns transtornos, principalmente nesta semana com muita chuva. A umidade impede o serviço da empresa, mas deixa todo o trecho de obras cheio de barro. Darcy tem comércio na região e diz que o contratempo é necessário.
16: Para melhorar, tem que piorar. É, às vezes as pessoas não entendem muito, mas faz parte. É, daqui a algum tempo vai ficar muito melhor para todo mundo. Hoje o movimento é muito grande aqui e a tendência é melhorar. Fazendo a universitária descendo e a academia subindo, provavelmente vai melhorar, com certeza.
0: Olha, e o Leandro agora está lá no Teatro Municipal. Tem um espetáculo maravilhoso, Raiz e Harmonia, que apresenta a essência gaúcha. Diga lá, Leandro.
15: É isso mesmo, Jorge. Ao lado desse complexo cultural aqui de Cascavel, Teatro Municipal, e aqui no teatro, né, no auditório do Centro Cultural Gilberto Maier, essa grande apresentação que começa daqui a pouquinho. Estou aqui com o Douglas Quadriano e o Echeverri, que vão apresentar para a gente daqui a pouco o Essência Gaúcha Acústica. Quem fala comigo, Douglas ou Adriano, sejam bem-vindos aqui à KTV. Tudo bem? Seja bem-vindo, boa noite.
17: Tudo bem, boa noite. É um prazer para a gente estar conversando contigo e convidando mais uma vez a turma a estar aqui conosco essa noite.
15: O Echeverri, daqui a pouquinho, 7h30, né?
19: Isso aí. Será uma noite incrível com música, com arranjos únicos, exclusivos. Será lindo.
15: Dá para dar uma palhinha para a gente aí, gente?
19: Vamos lá.
15: Vamos lá. Ao vivo no EPC, vamos ouvir. Tem aqui o Adriano Douglas e o Echeverri.

0: Tá aí, Jorge. Obrigado ao Douglas, Adriano, também ao Tiverri. Daqui a pouquinho, 7h30, no Centro Cultural Gilberto Maier, essa grande atração cultural, essa música raiz mesmo, música do Sul, essa grande apresentação, Orquestra Sinfônica de Porto Alegre, o cantor lírico paranaense Tiverri Rebelato. Daqui a pouquinho, Raízes em Harmonia, a essência gaúcha, Jorge.
1: Ô, Leandro, só me confirma aí, é sem custo, né? Não tem, não paga nada, né?
0: Tudo no 0800, de graça, sem custo.
1: Obrigado, Leandro. Luizinho, obrigado a você que esteve conosco. Fique agora com o Padaria, o nosso Charles Garbim. Ele vai falar tudo aí do jogo do Cascavel, do Grêmio. É o Pada agora aqui na KTV TV ao vivo. Você das FMs, um abraço. Até amanhã, tchau.

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2: Boa noite.
1: Boa noite para você que nos acompanha em todo o país.
2: Segunda-feira, 29 de junho de 2026.
1: Vamos ao destaque do dia. Apoio a bons pagadores.
2: Desenrola adimplentes. Permite substituir empréstimos mais caros por financiamentos com juros menores.
1: A iniciativa busca reduzir o peso das parcelas no orçamento, prevenindo o endividamento. Pablo Mundim.
3: A ideia é substituir juros de até 12% por juros no máximo de 1,99% ao mês.
2: E ainda, incentivo também para quem está em dia com o FIES, o Fundo de Financiamento Estudantil.
1: Após se formar, o estudante poderá receber crédito para montar seu próprio negócio.
2: É o FIES empreendedor. Graziele Bezerra.
4: O governo do Brasil estima que em um universo de 500 mil beneficiários adimplentes, exista um público potencial imediato entre 50 mil e 125 mil pessoas.
1: Vamos falar também sobre restituição do imposto de renda.
2: Amanhã será pago o segundo lote a mais de 9 milhões e 500 mil contribuintes.
1: É o maior número de pessoas já beneficiadas de uma só vez.
2: Hoje, na apresentação da Voz do Brasil, eu, Mariana Jungmann e Luciano Seixas.
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2: Trabalhadores informais que têm dívidas, mas que estão com os pagamentos em dia ou com, no máximo, 3 meses de atraso, poderão aderir ao Desenrola Adimplentes.
1: A ideia é dar um alívio no orçamento dessas famílias, que poderão refinanciar seus contratos pagando juros menores, de, no máximo, 1,99% ao mês.
2: O novo Desenrola foi lançado nesta segunda-feira e os interessados já podem aderir ao programa.
3: Organizar as contas, pagar menos juros e evitar que novas dívidas comprometam o orçamento das famílias. É o objetivo das novas medidas anunciadas pelo governo do Brasil para ampliar o acesso ao crédito e incentivar quem mantém os pagamentos em dia. O Desenrola Adimplentes, lançado nesta segunda-feira pelo presidente Lula, amplia o alcance do programa que já ajudou mais de 7 milhões e meio de famílias na reorganização financeira. Agora, o foco passa a ser quem trabalha na informalidade e mantém as contas em dia, mas enfrenta juros elevados no crédito pessoal. A proposta permite substituir empréstimos mais caros por financiamentos com juros de até 1,99% ao mês, reduzindo o peso das parcelas no orçamento e prevenindo o endividamento, destaca o ministro da Fazenda, Dário Dorigan.
5: Esse trabalhador, ele vai poder se reorganizar do ponto de vista financeiro. Ele vai poder, inclusive, se ele quiser, tomar crédito dentro desse mesmo patamar, a 1,99% ao mês, tomar um volume de crédito a mais, desde que a prestação total não passe de 90% do que ele tinha antes.
3: Poderão aderir trabalhadores informais que tenham operações de crédito pessoal de até R$15 mil, com pelo menos 4 parcelas pagas e no máximo 90 dias de atraso. A ideia é substituir juros de até 12% por juros no máximo de 1,99% ao mês, explica o ministro Dorigan.
5: A situação atual do trabalhador informal, que paga taxa de juros de 6% a 12% ao mês, nós estamos dizendo, nós vamos te dar uma nova linha para você extinguir essa taxa de juros e essas condições que hoje você é submetido.
3: O pacote também amplia o uso do FGTS como garantia no crédito consignado privado. A utilização é opcional e vai permitir ao trabalhador formal contratar empréstimos com juros limitados a 1,99% ao mês, reduzindo o custo do crédito e ampliando o acesso a condições mais vantajosas. Segundo o governo, as medidas fortalecem a política de reorganização financeira das famílias brasileiras. A estimativa do Tesouro é aportar cerca de 4 bilhões de reais para atender o novo programa. Reportagem Pablo Mundim.
1: Os participantes do programa ficam com o CPF bloqueado para apostar em jogos online, as chamadas bets, por um período de 6 meses.
2: As informações sobre o Desenrola estão no portal gov.br ou nos bancos oficiais Caixa Econômica e Banco do Brasil.
1: E dentro do programa Desenrola Adimplentes, o governo do Brasil desenvolveu também uma linha de crédito voltada para beneficiários do FIES.
2: Com a novidade, quem mantém as parcelas em dia agora tem um incentivo para abrir ou expandir o próprio negócio com juros mais baixos.
4: O programa FIES Empreendedor é destinado a profissionais graduados que desejam abrir ou expandir seu próprio negócio, contando com linhas de crédito mais acessíveis. Podem aderir aqueles que pagaram em dia as últimas 36 parcelas do programa, sem histórico de renegociação no período. No caso de pessoa física, com limite de financiamento de até R$ 80 mil e prazo máximo de pagamento de 60 meses, incluindo até 6 meses de carência. Para pessoa jurídica, com limite de financiamento de até R$ 180 mil e prazo máximo de pagamento de 96 meses, incluindo até 6 meses de carência. Em uma simulação de empréstimo de R$ 80 mil em 5 anos, por exemplo, o custo total cai de R$ 143 mil para R$ 106 mil, caso o beneficiário seja um estudante do FIES com as contas em dia. Nesse caso, a economia final supera os R$ 37 mil. Segundo o ministro da Fazenda, Dario Durigan, o programa é um estímulo à adimplência.
5: Se ele seguir pagando em dia, ele vai ter uma linha de crédito que vai ser a menor linha de crédito, com a menor taxa de juros que nós temos para o empreendedorismo no país.
4: Ainda de acordo com o ministro Dario Durigan, com taxas de juros de 0,87% ao mês, o programa tem uma das melhores linhas de crédito que cabem no bolso de quem está começando a empreender.
5: O adimplente que seguir pagando em dia vai ter pelo menos 37 mil de benefício e é para esse estudante que está querendo deslanchar no seu primeiro negócio que nós estamos abrindo essa linha, dando um estímulo ao bom pagador do FIES.
4: Para o ministro da Educação, Leonardo Barchini, a linha de crédito dará igualdade de condições aos egressos do ensino superior.
6: Com essa linha de crédito, nós vamos conseguir dar oportunidade a esse jovem para que ele possa, de fato, empreender. Vão dar um retorno para a sociedade igual os jovens do ProUni, do FIES, do Reúne, da expansão, da lei de cotas.
4: O governo do Brasil estima que, em um universo de 500 mil beneficiários adimplentes, exista um público potencial imediato entre 50 mil e 125 mil pessoas. Uma parcela expressiva desse grupo já possui CNPJ ativo, o que demonstra uma demanda real por capital de giro para alavancar seus negócios. Reportagem Graziele Bezerra.
1: E o presidente Lula enviou hoje ao Congresso Nacional projeto de lei complementar que aumenta de forma progressiva o teto de faturamento do MEI, o microempreendedor individual.
2: A meta é chegar a R$ 140 mil até 2028 e permitir a contratação de 2 empregados.
1: Atualmente o teto é de R$ 81 mil por ano. A medida pode beneficiar 13 milhões de microempreendedores individuais registrados.
2: Com o aumento, o governo quer fortalecer os pequenos negócios e incentivar a geração de empregos. Quem comentou foi o presidente Lula.
7: Muito dinheiro na mão de poucos significa pobreza. E quando a gente manda um projeto de lei desse dizendo que pouco dinheiro na mão de muitos é uma distribuição de oportunidade de riqueza. Portanto, eu acho que o Congresso Nacional vai fazer um esforço muito grande, se Deus quiser, e votar isso o mais rápido possível para que a gente possa favorecer aquelas pessoas que mais precisam de crédito.
1: O ministro do Empreendedorismo, da Microempresa e da Empresa de Pequeno Porte, Paulo Pereira, destacou as medidas para estimular o MEI.
8: Vou dizer que é um momento histórico, né, para os microempreendedores individuais do Brasil, quase 10 anos sem aumento, de modo que é uma medida que tem um impacto muito grande, presidente, e que se insere num conjunto de medidas que o senhor tem feito para os empreendedores. Então, em primeiro lugar, as linhas de crédito, que o senhor agora está trabalhando, presidente, para que a gente lance um grande parcelamento para os MEIs, para que eles possam regularizar a sua situação, quer dizer, esses 3 milhões que são MEIs e que hoje tem alguma situação de inadimplência, vão poder regularizar a sua situação, e uma série de outras medidas, como a expansão do Contrata Mais Brasil, a linha de crédito que foi apresentada hoje no Desenrola Empreendedores. Então, só para dizer, um dia histórico, mas inserido num conjunto de esforços do senhor pelos empreendedores brasileiros.
2: ajudar a conter a alta do preço do petróleo, o governo abriu crédito extraordinário de 550 milhões de reais para apoiar a importação do diesel.
1: A Agência Nacional do Petróleo, Gás Natural e Biocombustíveis será responsável pelo repasse aos produtores.
9: O governo do Brasil abriu um crédito extraordinário de 550 milhões de reais para apoiar a importação de óleo diesel de uso rodoviário. A medida, publicada nesta segunda-feira, 29, destina os recursos ao Ministério de Minas e Energia para viabilizar uma política de subvenção operada pela Agência Nacional de Petróleo, Gás Natural e Biocombustíveis, ANP. A iniciativa tem caráter emergencial e temporário e busca reduzir os efeitos da alta dos preços internacionais do petróleo sobre a economia brasileira. A medida foi criada após o aumento da instabilidade no mercado global, provocado pelo agravamento do conflito geopolítico no Oriente Médio. A ANP será responsável pelo repasse da subvenção aos importadores de diesel, com critérios baseados no volume comercializado e na diferença entre o preço de referência e o valor definido para o produto. Como a despesa não estava prevista no orçamento de 2026, o governo precisou abrir o crédito extraordinário para garantir a execução da política. A medida atende os critérios de urgência e imprevisibilidade previstos na Constituição. Claudimário Carvalho, para a Voz do Brasil.
2: Em julho, a bandeira tarifária de energia seguirá amarela, indicando a cobrança de taxa adicional sobre as contas de luz no mês.
1: O anúncio foi feito pela Agência Nacional de Energia Elétrica, ANEEL.
2: Com isso, os consumidores vão pagar um adicional de R$ 1,88 para cada 100 kWh consumidos.
1: A bandeira tarifária está amarela desde abril, em razão das condições menos favoráveis para a geração de energia no país.
2: Em períodos secos, quando a produção das usinas hidrelétricas fica prejudicada e é necessário acionar as termoelétricas, a bandeira pode ficar amarela ou vermelha, patamar 1 ou 2.
1: Isso porque a geração por usinas térmicas é mais cara, daí a necessidade da taxa adicional sobre o consumo de energia.
2: O pagamento do segundo lote do imposto de renda será feito amanhã, terça-feira.
1: É a maior restituição da história em relação ao número de contribuintes contemplados. Serão beneficiadas mais de 9 milhões e 500 mil pessoas.
10: São 16 bilhões de reais em créditos para 9.585.797 contribuintes. O valor é o mesmo do lote pago anteriormente, o primeiro lote de restituição do Imposto de Renda 2026, em 29 de maio deste ano. Segundo a Receita, os valores devidos da maior parte dos declarantes serão quitados já nos dois primeiros lotes de 2026. Esses pagamentos deverão alcançar cerca de 80% do total estimado de restituições do ano. Se somarmos os dois primeiros lotes do ano, serão contemplados 18 milhões e 300 mil contribuintes, com um valor total de 32 bilhões de reais em restituições. A antecipação dos créditos se deu após processamento de milhões de declarações em pouco tempo, beneficiando tanto os contribuintes com prioridade legal quanto aqueles que aderiram às soluções digitais, como a declaração pré-preenchida e o recebimento da restituição via Pix. O crédito bancário será realizado ao longo desta terça-feira. Cerca de 4 bilhões e meio de reais serão destinados a contribuintes com prioridade legal, como idosos acima de 80 anos, idosos entre 60 e 79 anos, pessoas com deficiência física, mental ou moléstia grave e contribuintes cuja maior fonte de renda seja o magistério. Para saber se a restituição está disponível, basta acessar gov.br/Receita Federal, clicar em Meu Imposto de Renda e depois em Consultar Minha Restituição. O pagamento é feito somente na conta do titular da declaração.
11: Daniele Popov para a Voz do Brasil.
2: Equipes de resgate brasileiras já estão na Venezuela apoiando o país.
1: A Venezuela foi atingida por terremotos na última quarta-feira, deixando mais de 1.700 mortos.
12: Equipes brasileiras chegaram neste sábado e já atuam principalmente no município de Vargas, no estado de La Guaira, uma das regiões mais afetadas pelos terremotos. Até agora, foram enviados 4 voos da Força Aérea Brasileira, que levaram mais de uma tonelada de medicamentos e insumos para atendimento de emergência, um hospital de campanha que já está montado, purificadores de água e equipes de bombeiros com equipamentos e materiais específicos para ações de apoio a desastres, além de cães farejadores. O porta-voz do Corpo de Bombeiros de Minas Gerais, primeiro-tenente Henrique Barcelos, explica como o trabalho dessas equipes está sendo feito.
13: As ações serão concentradas em áreas com edificações colapsadas, onde as equipes vão realizar buscas técnicas, resgate e localização de vítimas, atendimento pré-hospitalar e integração com as autoridades locais por meio dos organismos internacionais.
12: Os terremotos de magnitude 7,2 e 7,5, seguidos de cerca de 20 réplicas, provocaram desabamentos na capital, Caracas, e outras cidades venezuelanas. As equipes brasileiras também vão trabalhar no reforço a telecomunicações com representantes da Anatel e no transporte e apoio aos desalojados. Reportagem Raquel Mariano.
2: Modernidade nas unidades de terapia intensiva, salvando a vida de mais pacientes.
1: O Ministério da Saúde inaugurou a primeira UTI inteligente do SUS no Rio de Janeiro.
2: Entre as novidades, monitoramento mais sofisticado dos pacientes e uso da inteligência artificial para reunir dados e acelerar a tomada de decisões.
1: A iniciativa faz parte do Agora Tem Especialistas.
14: Um passo importante rumo à medicina do futuro. A primeira UTI inteligente do SUS foi inaugurada no Hospital Universitário Clemente Fraga Filho, da Universidade Federal do Rio de Janeiro. A novidade utiliza tecnologias de monitoramento contínuo e inteligência artificial para acompanhar em tempo real a evolução dos pacientes. O sistema reúne automaticamente informações dos monitores, identifica sinais precoces de agravamento e auxilia as equipes médicas na tomada de decisões. Segundo o ministro da Saúde, Alexandre Padilha, a expectativa é aumentar as chances de recuperação dos pacientes.
15: Se observa mais precocemente sinais de piora ou os sinais de melhora. Então, com isso, você faz a ação, a medicação, a mudança de conduta mais rápido. Com isso, você salva esse paciente, ele sai mais rápido da UTI. Ele saindo mais rápido da UTI, gira mais o leito da UTI. Você pode trazer outros pacientes para a UTI. Com isso, vai reduzindo o tempo de quem está esperando para a UTI e salva vidas dentro da UTI.
14: A iniciativa faz parte da criação da Rede Nacional de UTIs Inteligentes, que recebeu mais de 180 milhões de reais em investimentos. Nesta primeira etapa, serão 10 leitos inteligentes em 7 hospitais de referência, espalhados pelo país. Depois, o projeto será ampliado para 280 leitos em 14 UTIs. A entrega faz parte do programa Agora Tem Especialistas do Ministério da Saúde, que busca ampliar e qualificar a assistência no SUS. Em pouco mais de um ano, o programa bateu recorde de cirurgias eletivas, quase 15 milhões de procedimentos. O governo federal também tem levado atendimento móvel por meio de carretas, que oferecem exames e atendimento em diversas especialidades, como ressaltou o ministro da Saúde, Alexandre Padilha.
16: Mais de 2.800 municípios brasileiros já tiveram atendimento dessas carretas. Nós vamos chegar a 150 dessas carretas até o final do ano e 81% dos atendimentos são das mulheres, porque a saúde da mulher é prioridade absoluta e as carretas têm ajudado muito na saúde da mulher.
14: A estratégia também foi responsável pela inclusão de mais de 1,5 milhão de especialistas no atendimento à rede pública do país. Reportagem Luana Karen.
2: E o Ministério da Saúde incluiu mais uma estratégia para ampliar o acesso a cuidados especializados no Sistema Único de Saúde.
1: A partir de agora, a infectologia foi incluída no programa Agora Tem Especialistas e faz parte da oferta de cuidados integrados.
2: A iniciativa tem como objetivo fortalecer a atenção a pessoas vivendo com HIV e ou com AIDS, que demandam avaliação diagnóstica e acompanhamento integrado.
1: Já fazem parte do programa 6 especialidades, são elas: cardiologia, ginecologia, oftalmologia, oncologia, ortopedia e otorrinolaringologia.
2: Os cuidados integram um conjunto de procedimentos que vão desde consultas, exames e tecnologias de cuidado à condução de agravos específicos de rápida resolução.
1: Amanhã, dia 30 de junho, é o último dia da campanha de vacinação contra o HPV.
2: Mesmo após essa data, a vacina vai continuar disponível para a imunização de grupos prioritários.
1: A vacina protege contra o papilomavírus humano, responsável por diversos tipos de câncer.
17: O papilomavírus humano, HPV, é a infecção sexualmente transmissível mais comum no mundo. A vacina é segura e fundamental na prevenção de diversos tipos de câncer, como os de colo do útero, vulva, pênis, garganta e pescoço. A advogada Marici Valeta conta que não quer ver o filho correr riscos e o levou para vacinar contra o HPV aos 10 anos de idade.
18: Primeiro que é uma coisa perigosa, né? Que pode levar a outras doenças bastante perigosas. Além da proteção individual, acho que a gente tem que ter em mente esse efeito coletivo, né? Que é de você interromper um pouco esse ciclo.
17: A vacina deve ser tomada antes do início da vida sexual. Ela faz parte da rotina do Calendário Nacional para Crianças e Adolescentes de 9 a 14 anos, que tem direito ao imunizante de graça. Outros grupos também têm esse direito. Pessoas vivendo com HIV, pacientes oncológicos, pessoas transplantadas, usuários de profilaxia para o HIV e vítimas de violência sexual. Éder Gatti, diretor do Departamento do Programa Nacional de Imunizações do Ministério da Saúde, fala sobre a importância dessa imunização.
19: Quando a gente fala de vacinação, a gente está falando de evitar câncer. Casos que teriam um custo enorme no tratamento, e câncer, ele é de alta complexidade. Então, a pessoa, quando ela se vacina, ela está contribuindo com a sua proteção e seu bem-estar, mas também ela está dando uma grande contribuição a toda a sociedade brasileira, fazendo ali uma proteção ao Sistema Único de Saúde, garantindo que ele fique mais acessível para outras patologias e outras pessoas.
17: Até amanhã, 30 de junho, quem tem entre 15 e 19 anos também pode se vacinar de graça contra o HPV. Após esse prazo da campanha, o imunizante deve ser adquirido em clínicas particulares. Mas a vacinação gratuita continuará disponível para os grupos prioritários. Reportagem Nazi Brum.
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2: Oportunidades. Estudantes indígenas e quilombolas agora têm reserva de vagas para estágios nos órgãos públicos federais.
1: 3% serão destinados aos indígenas e 2% aos quilombolas. As regras já garantem reserva para estudantes negros e para pessoas negros e para pessoas com deficiência.
20: Para acessar as vagas disponíveis nas cotas, é preciso se autodeclarar.

0: técnicos, a forma de atuação que é o trabalho.
1: Marcelo Barbosa, da representação estudantil da Coordenação Nacional de Articulação das Comunidades Negras Rurais Quilombolas, argumenta que ter melhores chances de acessar o estágio é fundamental para esses estudantes.
2: Nós vemos uma realidade em que os estudantes precisam sair dos seus territórios para irem para a cidade para fazerem a universidade. E esse auxílio financeiro das bolsas vai ajudar na permanência desses estudantes.
1: Braulina, do povo Baniuá, faz doutorado na Universidade de Brasília e comemorou a reserva de vagas em estágios como uma oportunidade de melhoria profissional para parentes de todas as etnias indígenas.
3: Para que a gente tenha mais parentes qualificados na sua área e que tenham parentes com experiência no estágio e em outros lugares. É o primeiro passo de muito sonho que vem e estamos muito felizes.
1: Cerca de 16 mil estudantes fazem estágios na administração pública federal. As oportunidades são para nível médio, ensino técnico, graduação e pós-graduação. Cada órgão divulga os estágios que oferece e tem até o início de setembro deste ano para se adaptar às novas regras de reserva de vagas. Reportagem Carlos Oliveira.
4: Jovens que completam 18 anos em 2026 têm até amanhã, dia 30, para fazer o alistamento militar obrigatório.
5: Quem perder o prazo poderá pagar multa e enfrentar restrições, como impedimento para tirar passaporte, assumir cargo público e participar de concursos.
4: A expectativa é que mais de 1 milhão de jovens participem do processo em todo o país.
5: O procedimento pode ser feito pela internet, no site alistamento.eb.mil.br ou em uma junta do Serviço Militar.
4: Essas foram as notícias do Governo do Brasil.
5: Uma realização da Secretaria de Comunicação Social da Presidência da República.
4: Com produção da empresa Brasil de Comunicação.
5: Fique agora com as notícias do Poder Judiciário e do Congresso Nacional. Boa noite.
4: Uma boa noite e até amanhã.
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8: Supremo Tribunal Federal lança edital para receber proposta sobre a modernização do sistema de justiça. STJ decide que é ilegal a busca na casa do suspeito de um crime baseada apenas no relato de outros réus. Ministério Público Eleitoral aciona governador do Amapá por promoção pessoal na fachada da Secretaria de Educação. Boa noite, eu sou o Arthur Filho. O Supremo Tribunal Federal lançou o edital para receber propostas sobre a modernização do sistema de justiça. Os interessados podem enviar manifestações institucionais sem caráter pessoal, que deverão ser apresentadas por meio de formulário eletrônico até 15 de agosto. Fernanda Porto.
9: As contribuições serão analisadas pelo Grupo de Estudos para a Modernização do Sistema de Justiça, instituído pelo presidente do Supremo Tribunal Federal, o ministro Edson Fachin. As sugestões deverão tratar de temas como simplificação processual, redução da litigiosidade, transformação digital, governança da inteligência artificial, modernização das carreiras e da gestão judiciária, fortalecimento da integridade institucional, transparência pública, proteção dos direitos fundamentais e promoção de maior estabilidade jurídica para o desenvolvimento econômico e social do país. O edital completo pode ser acessado no portal stf.jus.br.
8: Polícia não pode entrar em casa de pessoa suspeita de um crime apenas porque outros suspeitos a acusaram. Para o STJ, esse tipo de informação por si só não é suficiente para justificar a entrada no imóvel. Fátima Uchoa.
10: Um homem foi acusado de tráfico de drogas e condenado juntamente com outras duas pessoas. Pela denúncia durante a abordagem policial, os outros dois réus o apontaram como fornecedor das drogas. Também informaram o endereço dele aos agentes, que foram ao local para realizar o flagrante. O Tribunal de Justiça de Goiás considerou a busca domiciliar legítima, mas a quinta turma do STJ reconheceu a ilegalidade dessa busca e das provas obtidas, e com isso absolveu o réu. Segundo o relator ministro Ribeiro Dantas, o ingresso dos policiais no imóvel deveria ter sido precedido de justa causa que

0: parasse o flagrante, de mandado judicial ou de consentimento comprovado do morador.
1: Ouvir a população para melhorar os serviços prestados. Esse é o papel da consulta pública realizada pela Justiça do Trabalho. Foram mais de 2.400 participações registradas. Mila Amaral.
2: A pesquisa aconteceu de 25 de maio a 5 de junho em todo o país e ouviu as opiniões e sugestões da população de fóruns e de tribunais trabalhistas. Entre as principais demandas, reduzir processos pendentes e julgar processos com mais de 2 anos foram sugeridos na pesquisa. Além disso, 15% dos participantes concordam que a Justiça do Trabalho deve incentivar a conciliação como forma de resolver conflitos trabalhistas. Os dados coletados também vão servir como base para definir as metas nacionais do Judiciário Trabalhista para 2027.
1: Ministério Público Eleitoral aciona governador do Amapá por promoção pessoal na fachada da Secretaria de Educação. O órgão pede a retirada imediata dos banners com agradecimentos ao gestor sob pena de aplicação de multa diária de R$50 mil. Vanessa Pereira.
3: Na ação apresentada para a Justiça Eleitoral, o MP aponta a prática de propaganda eleitoral antecipada para o governador Clécio Luiz. De acordo com a apuração, foram espalhados 7 banners com mensagens de agradecimento ao político dentro do prédio da Secretaria de Estado de Educação, em Macapá. A instalação da publicidade no prédio público viola o princípio da impessoalidade, já que não possui caráter educativo nem de orientação social. Além da retirada imediata das peças sob pena de multa diária de R$50 mil, o MP Eleitoral pede também que a Justiça reconheça a ilegalidade das condutas.
1: 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A você, uma ótima noite.
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6: Eu sou Paula Groba.
7: E eu sou Ricardo Nakaoka.
6: E estes são os destaques de hoje do Jornal do Senado, que começa agora.
7: Após aprovação do Congresso, Receita Federal divulga a primeira lista de devedores contumazes.
6: Senadora quer esclarecimentos sobre impactos da crise do BRB e do Banco Master.
7: Senado analisa estatuto para garantir direitos da população em situação de rua.
6: Boa noite.
7: Boa noite.
6: Nem todo contribuinte com dívidas é considerado devedor contumaz. Essa classificação vale para empresas que acumulam débitos tributários de forma recorrente e como estratégia de negócio.
7: A Receita Federal divulgou a primeira lista com esses contribuintes, prevista no Código de Defesa do Contribuinte, aprovado pelo Senado no início do ano. O primeiro setor a ter os nomes publicados foi o de fumo e tabaco. Mais detalhes com o repórter Douglas Castilho.
8: A lei define como devedor contumaz aquele que acumula dívidas tributárias de forma reiterada, sem justificativa e em valores relevantes. O objetivo é combater a inadimplência estruturada, que é quando as empresas utilizam as chamadas técnicas de planejamento tributário agressivo para burlar o fisco sem violar os regulamentos mais severos, reduzir a concorrência desleal, já que as empresas devedoras conseguem praticar preços mais baixos no mercado, e aumentar a transparência fiscal. Quando da aprovação do projeto que deu origem à lei, o relator senador Efraim Filho, do PL da Paraíba, fez questão de ressaltar que não é qualquer prática que se encaixa no conceito de dívida contumaz, definido de forma bastante objetiva.
9: Separar a contumácia da inadimplência, ou seja, o devedor contumaz é quem faz da sonegação seu modelo de negócio. Jamais uma empresa que está no mercado formal, que gera empregos, que paga também seus impostos, por ter um momento de crise, um período de inadimplência periódico, temporário, ela não se enquadrará de nenhuma forma nesse conceito de contumaz.
8: O senador Isauci Lucas, do PL do Distrito Federal, relembrou que a publicação da lista é apenas uma das medidas dentro do que se chama Código de Defesa do Contribuinte.
10: Além da questão do devedor quanto mais, ele de fato inclui no sentido de respeitar a expectativa dos contribuintes, reduzir realmente a litigiosidade, usando inclusive formas alternativas de resolução de conflitos, facilitar o cumprimento das obrigações, reprimir a evasão, fraude, etc., presumir de boa fé do contribuinte.
8: Antes de incluir qualquer empresa na lista, a Receita deve fazer notificação prévia e conceder 30 dias para regularização ou defesa. Segundo a entidade, novas listas deverão ser apresentadas em julho.
6: O senador astronauta Marcos Pontes, do PL de São Paulo, defendeu investimentos em ciência, tecnologia e infraestrutura para fortalecer a capacidade do Brasil de desenvolver vacinas e responder a futuras emergências sanitárias. Segundo ele, o país precisa adotar uma cultura de prevenção, com um orçamento contínuo para pesquisa, formação de profissionais e manutenção de estruturas estratégicas para reduzir a dependência de outros países em situações de crise. O financiamento da produção de vacinas nacionais foi tema de uma audiência pública na Comissão de Ciência e Tecnologia.
7: O parlamentar também defendeu o acesso da população a informações científicas de qualidade sobre vacinação. Na opinião dele, ninguém deve ser obrigado a se vacinar, mas o conhecimento é fundamental para que as pessoas tomem decisões conscientes e contribuam para a proteção coletiva em momentos de emergência sanitária.
11: Vejo muitas ideias erradas com relação à vacina. Se me perguntar assim, você é a favor a obrigar as pessoas a tomar vacina? Não, sou a favor de obrigar ninguém. Ninguém a nada. Existem efeitos colaterais? Existem. Então tem que ser muito claro com relação a isso. Mostrar quais são os efeitos colaterais e a pessoa decide se toma ou não aquela vacina. E eu acredito que uma informação bem feita de ciência para as pessoas vão decidir pelo correto, que é tomar a vacina.
6: E a lei que ampliou as ações de combate ao mosquito transmissor da dengue, zika e chikungunya completa 10 anos.
7: Sancionada em junho de 2016, a norma autorizou medidas como mutirões de limpeza, campanhas educativas e visitas a imóveis. A proposta foi debatida e aprovada pelo Senado durante uma das maiores crises sanitárias da década. A reportagem é de Yasmin Rodrigues.
3: Em vigor desde 27 de junho de 2016, a lei que ampliou as ações de combate ao mosquito transmissor da dengue, zika e chikungunya completa 10 anos. Com participação dos senadores, o texto foi debatido em meio à emergência sanitária provocada pelo avanço dessas doenças. Na votação da proposta, o senador Humberto Costa, do PT de Pernambuco, que atuou como relator da medida, destacou a importância de fortalecer a vigilância.
12: Sem dúvida, esse é o problema de saúde pública mais crítico, não somente do Brasil, mas hoje em termos mundiais. Então, acho que deve ser um esforço de toda a sociedade nesse momento. Eu que já tive a oportunidade de ser ministro da Saúde, que tenho um projeto de lei com esse mesmo conteúdo, eu creio que é uma decisão correta. Como acho também que o Congresso estará inteiramente aberto e suscetível a garantir os recursos orçamentários necessários para que o combate ao Aedes aegypti se faça da melhor maneira possível.
3: A legislação autorizou a União, estados e municípios a adotarem medidas excepcionais e também trouxe mudanças importantes no amparo social às famílias afetadas pelo surto de zika. 10 anos depois, a legislação segue como base para ações emergenciais de vigilância em saúde e é considerado um marco na resposta institucional à crise sanitária de 2016.
6: O secretário de Economia do Distrito Federal deve ser convidado a explicar na Comissão de Assuntos Econômicos os impactos da crise envolvendo o BRB e o Banco Master.
7: O pedido é da senadora Damares Alves, que quer esclarecimentos sobre as garantias oferecidas pelo GDF e os possíveis reflexos nas contas públicas. Repórter Marcela Cunha.
13: O secretário de Economia do Distrito Federal, Valdivino José de Oliveira, deve comparecer à Comissão de Assuntos Econômicos para falar sobre os impactos da crise envolvendo o BRB e o Banco Master nas contas públicas do Distrito Federal. O pedido foi feito pela senadora Damares Alves, do Republicanos do Distrito Federal, que afirmou que parte das dúvidas levantadas pelos senadores depende de explicações do governo distrital.
14: Há garantias que o GDF está dando para esse grande acordo aí, essa grande reconstrução, reestruturação do banco, que nós temos que ouvir o secretário de Economia do DF.
13: O requerimento cita dúvidas sobre garantias oferecidas pelo governo local, uso de ativos públicos, compromissos assumidos pelo GDF e possíveis reflexos fiscais, orçamentários e patrimoniais do acordo homologado pelo Supremo Tribunal Federal. Damares quer saber se a operação pode afetar a capacidade de investimento do Distrito Federal, a execução de políticas públicas, concursos, nomeações e as contas das próximas administrações.
6: O Ministério da Saúde criou uma política nacional para adaptar o atendimento do SUS à realidade da população em situação de rua.
7: O tema também é acompanhado pelo Senado, que analisa um projeto para criar o Estatuto da População em Situação de Rua. Repórter Henrique Nascimento.
15: O SUS terá novas diretrizes para atender pessoas em situação de rua. O Ministério da Saúde instituiu uma política nacional para ampliar o acesso dessa população à atenção básica. Para quem vive essa realidade, o acesso ao cuidado pode fazer diferença no momento em que vínculos familiares, emprego e moradia já foram perdidos. Rogério Barba passou anos em situação de rua e hoje ajuda no acolhimento de outras pessoas em Brasília.
16: E aí eu me envolvi com o álcool. Eu conheci o crack em 1989 e o crack fez, apesar de eu não ter parente, eu tinha muitos amigos bons. Só que o crack fez, e o álcool fez eu perder os vínculos.
15: O tema também é discutido no Senado. Um projeto quer criar o Estatuto da População em Situação de Rua e prevê direitos básicos como acesso à alimentação gratuita, água potável, itens de higiene e banheiros públicos. Autor da proposta, o senador Randolfe Rodrigues, do PT do Amapá, defende que o poder público atue tanto no acolhimento quanto no combate à violência contra quem vive nas ruas.
17: O poder público tem que tomar as medidas necessárias para dar guarida e para acolher as pessoas de rua e, ao mesmo tempo, criminalizar aqueles que detestam pobres, aqueles que ofendem e atacam os pobres.
15: O projeto que cria o Estatuto da População em Situação de Rua está em análise na Comissão de Constituição e Justiça.
7: Com edição de Paula Groba e trabalhos técnicos de João Lira, o Jornal do Senado fica por aqui. Acompanhe agora as notícias da Câmara dos Deputados. Boa noite.
6: Boa noite e até amanhã.
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18: Comissão aprova novas regras para blindagem de teto solar de veículos.
19: Deputados determinam a apresentação de antecedente criminal de noivos.
18: Proposta autoriza auxílio para contenção de agressor de mulher em voo.
19: Projeto em análise define ações integradas para evitar quedas de idosos.
18: Boa noite. Avança na Câmara projeto que cria uma política integrada para prevenir quedas de pessoas idosas. Quem tem as informações é a repórter Sofia Peçanha.
20: As quedas estão entre as 10 condições de saúde que mais levam à incapacidade funcional, segundo o estudo longitudinal da saúde dos idosos brasileiros. Visando a saúde e o bem-estar da pessoa idosa, a Comissão de Saúde aprovou o projeto que cria a Política Nacional de Prevenção de Quedas entre Pessoas Idosas. O principal objetivo é reduzir o número de quedas, suas consequências físicas, psicológicas e emocionais, além de promover o envelhecimento ativo e saudável da população idosa. Um dos autores da proposta, o deputado Luiz Couto, do PT da Paraíba, salientou que, atualmente, o Brasil não possui uma política nacional voltada para a prevenção de quedas. E, com isso, a nova política visa atender essa demanda, proporcionando diretrizes e cooperação intersetorial nas áreas de saúde, assistência social, urbanismo e transporte, por exemplo. O projeto propõe ações amplas, como programas de exercícios físicos específicos que fortalecem o equilíbrio e a mobilidade, melhorias na infraestrutura urbana e nos ambientes residenciais, campanhas educativas sobre a importância da prevenção de quedas e a capacitação de profissionais de saúde e cuidadores. O deputado Alan Garcês, do PP do Maranhão, relator na comissão, ressaltou que a proposta não apenas reforça uma questão de saúde pública no Brasil e no mundo, mas também reduz os impactos financeiros para o sistema de saúde.
21: Pois se trata de inovação legislativa necessária e essencial para as pessoas idosas. Além do mais, medidas preventivas de saúde sempre economizam recursos financeiros ao Estado. pois ao evitar a queda haverá certamente redução dos gastos de recursos públicos com cirurgias e procedimentos médicos invasivos.
20: Agora, o projeto que cria a Política Nacional de Prevenção de Quedas entre Pessoas Idosas será analisado pelas Comissões de Finanças e Tributação e Constituição e Justiça. Da Rádio Câmara de Brasília, Sofia Peçanha.
0: Previdência.
2: Câmara analisa a proposta de aposentadoria para policial com invalidez permanente. O repórter José Carlos Oliveira nos conta mais detalhes.
22: A Câmara dos Deputados analisa o projeto de lei que define casos específicos de invalidez permanente que deverão garantir aposentadoria ou pagamento de seguro a profissionais de segurança pública que sofrerem acidentes em serviço. Entre as hipóteses que impedem o exercício da atividade estão cegueira, paraplegia, tetraplegia e amputação de braço ou perna. A aposentadoria ou seguro seriam válidos para policiais federais, civis, militares e penais, bombeiros militares e guardas municipais. A proposta partiu do deputado Bibo Nunes, do PL do Rio Grande do Sul, e foi aprovada na Comissão de Relações Exteriores, onde o relator, deputado Sargento Faur, do Paraná, incluiu os policiais legislativos entre os beneficiados. A intenção, segundo Faur, é proteger todos os operadores da segurança pública.
23: Importante para dar uma segurança jurídico-financeira para policiais, operadores de segurança pública, né, que arriscam diariamente suas vidas em acompanhamentos táticos, em confrontos, e eles precisam de uma segurança tanto para o policial que sofrer sequelas graves, como principalmente para familiares, né, que porventura perdem os seus entes aí em confronto.
22: A proposta de casos específicos para a aposentadoria de policial com invalidez permanente ainda será analisada nas comissões de segurança pública, de previdência, de finanças e tributação e de Constituição e Justiça. Da Rádio Câmara de Brasília, José Carlos Oliveira.
0: Segurança Pública.
18: Câmara aprova que a ANAC requisite auxílio para deter agressor de mulher durante voo. A repórter Mônica Tati explica a proposta.
24: A ANAC, a Agência Nacional de Aviação Civil, poderá ser autorizada a requisitar força policial para deter agressor de mulher em aviões. O projeto foi aprovado em todas as comissões da Câmara e está sendo apreciado agora pelo Senado Federal. A legislação já prevê que a ANAC adote medidas necessárias para a segurança de pessoas e bens no transporte aéreo. No entanto, a proposta amplia as competências legais da agência no caso específico de agressão contra as mulheres. A relatora na Comissão de Viação e Transportes, a deputada Rosana Valle, do PL de São Paulo, explica que a proposta é importante para garantir mais clareza à lei e permitir que situações de assédio não se tornem mais graves.
25: Dentro de um avião não há para onde a vítima ir. É um ambiente fechado, um ambiente com alta vulnerabilidade. Portanto, o projeto garante uma resposta rápida, um respaldo legal para conter qualquer situação de violência, especialmente contra as mulheres. E por que destacar a proteção da mulher? Porque casos de assédio e agressão em transporte público, por exemplo, ainda acontecem de maneira costumeira e uma posição de vulnerabilidade para a mulher.
24: Rosana Valle acrescenta que o projeto não cria novas punições, mas garante a intervenção rápida, a proteção da vítima e a segurança dos passageiros e da tripulação. O projeto que autoriza a ANAC a requisitar força policial para deter agressor de mulher em aviões aguarda a votação no Senado. Se for aprovado, segue para a sanção presidencial. Da Rádio Câmara de Brasília, Mônica Tati.
0: Meio Ambiente.
2: Comissões da Câmara analisam projeto que obriga unidades de conservação a garantirem o acesso a idosos, pessoas com deficiência ou com mobilidade reduzida. Quem traz os detalhes é a repórter Júlia Lopes.
26: Com o objetivo de facilitar o acesso a todos em unidades de conservação da natureza, como parques e florestas nacionais, a Comissão de Meio Ambiente e Desenvolvimento Sustentável da Câmara dos Deputados aprovou o projeto que obriga esses espaços a adotarem medidas de acessibilidade para pessoas com deficiência, com mobilidade reduzida ou idosos. Entre as medidas previstas estão a instalação de rampas, corrimão, trilhas adaptadas, sinalização adequada, transporte interno e também a formação de pessoal capacitado. O texto também determina a criação do plano de acessibilidade, que deverá ser elaborado pelo órgão gestor da unidade de conservação, com a especificação das estruturas e adaptações a serem implementadas, os prazos de instalação e a identificação de eventuais incompatibilidades entre o plano de manejo e a implementação das medidas de acessibilidade e inclusão. O relator da proposta, deputado Chico Alencar, do PSOL do Rio de Janeiro, defendeu que o projeto se adequa à realidade das unidades de conservação e explicou como se dará a sua implementação.
1: Estabelecendo, inclusive, um prazo de 180 dias para essa adequação dessas unidades à presença, participação dessas pessoas que tenham essas limitações. É interessante que a gente estabeleça também etapas para essa implementação, a fim de que a lei desça do papel para a vida real, seja de fato efetivada.
26: Atualmente, segundo o Instituto Chico Mendes de Conservação da Biodiversidade, órgão responsável por fiscalizar e gerir as unidades de conservação federais, o Parque Nacional da Chapada dos Veadeiros, o Parque Nacional da Tijuca, o Parque Nacional Marinho de Fernando de Noronha e o Parque Nacional do Iguaçu são alguns dos locais que já contam com adaptações para receber visitantes com mobilidade reduzida. A exclusão ou limitação de acesso a esses ambientes compromete não apenas a Lei Brasileira de Inclusão da Pessoa com Deficiência, como também contraria a função socioambiental dos espaços naturais. O novo texto introduziu a terminologia usada pela legislação ambiental e de acessibilidade e segue agora para análise na Comissão de Finanças e Tributação. Da Rádio Câmara de Brasília, Júlia Lopes.
0: Comissões.
18: Câmara analisa projetos para restringir fogos de artifício e exigir informação de ruído nas embalagens. A repórter Daniele Lessa nos conta como estão as propostas.
5: Alguns estados e municípios já regulamentaram o uso de fogos de artifício. No estado de São Paulo, uma lei de 2021 proibiu a queima, a soltura e o comércio de fogos de estampido. Já na cidade do Rio de Janeiro, a Câmara Municipal também aprovou norma que restringe fogos com poluição sonora acima de um limite de decibéis. No Congresso, existem vários projetos de lei em tramitação para criar uma regra federal. Na Câmara, um dos textos mais avançados é uma proposta que reúne uma série de projetos e está pronta para entrar na pauta da Comissão de Constituição e Justiça. A ideia central é impedir fogos de grande estampido, como resume o relator, deputado Valdemar Oliveira, do Avante de Pernambuco.
8: Ele não quer proibir os fogos de artifício, apenas aqueles de grande estampido que causem mal, né, que façam uma grande poluição sonora, principalmente aos autistas, aos idosos, aos enfermos, às crianças, às gestantes.
5: Outro projeto quer obrigar que embalagens e, quando possível, que os próprios artefatos informem o nível de ruído em decibéis. Hoje a proposta aguarda aparecer na Comissão de Indústria, Comércio e Serviços. E o autor, deputado Bruno Gannen, do Podemos de São Paulo, argumenta que a padronização pode dar mais eficácia às regras.
9: Hoje está regionalizado, né? Alguns estados evoluíram, outros não nesse tema. E o que a gente quer é que o Brasil como um todo entenda o quanto fogos de estampido ele é prejudicial para os animais. E isso acaba significando mortes, acidentes. Tem registros de animais que, por total desespero com fogos de estampido, provocaram acidentes fatais de trânsito.
5: Enquanto para muitos os fogos de artifício fazem parte da tradição de festas populares, viradas de ano e comemorações esportivas, para outras pessoas o barulho pode causar sofrimento, estresse e até acidentes, especialmente entre crianças, idosos, pessoas com autismo e animais. O debate sobre como equilibrar celebração e bem-estar tem ganhado espaço entre os parlamentares. Da Rádio Câmara de Brasília, Daniele Lessa.
0: Transportes.
19: Comissão aprova regras para blindagem de teto solar de veículos. Saiba mais informações na reportagem de Maria Neves.
10: A Comissão de Segurança Pública da Câmara dos Deputados aprovou o projeto do deputado Flávio Nogueira, do PT do Piauí, que estabelece regras para blindagem de tetos solares em veículos. Pelo texto, a blindagem deve ocorrer obrigatoriamente com uma peça única e fixa. O teto não poderá ter mecanismo de abertura ou deslizamento. O objetivo da medida é evitar pontos de vulnerabilidade na estrutura do automóvel. O nível de proteção balística do teto também deverá ser o mesmo das outras partes do veículo. Como explica o relator, deputado general Pazuello, do PL do Rio de Janeiro, a proposta ainda exige a troca dos vidros do veículo sempre que houver danos na blindagem.
3: Uma das coisas do projeto é proibir a reutilização a partir apenas da parte da recuperação estética dos vidros. Não é mais blindado. Perde o grau de blindagem. A outra é com relação à normatização da blindagem do teto solar. Então, o teto solar, às vezes, não vem blindado e, às vezes, fazem uma blindagem com diferença de capacidade de proteção. Essa norma, ela garante que o teto solar blindado deva seguir a mesma blindagem do restante da viatura e que, por orientações técnicas, esse teto seja fixo, não seja móvel. Tenha lá a luminosidade, tenha a transparência, mas ele é fixo.
10: O texto aprovado também autoriza a blindagem parcial de veículos, tanto para uso particular quanto oficial. Essa modalidade permite proteger apenas partes da carroceria ou dos vidros e pode ter custo menor. Nesse caso, o documento do carro deverá informar quais partes estão protegidas. A blindagem de veículos no Brasil é controlada principalmente pelo Exército. Dentre as normas de segurança previstas, está a exigência de que o nível de proteção balística seja uniforme em todas as partes do automóvel. O Código de Trânsito Brasileiro, por sua vez, determina que, no caso de blindagem, o poder público não pode exigir documento ou autorização adicional para registro ou licenciamento no órgão de trânsito. Antes da Comissão de Segurança Pública, o projeto foi rejeitado na Comissão de Viação e Transportes. Agora ele segue para a Comissão de Constituição e Justiça e ainda terá de ser votado pelo plenário. Da Rádio Câmara de Brasília, Maria Neves.
0: Desenvolvimento Regional.
18: A comissão aprova projeto que cria estruturas municipais para ajuda em desastres. A reportagem é de Luiz Cláudio Canuto.
11: A Comissão de Integração Nacional e Desenvolvimento Regional aprovou o projeto de lei que estabelece a criação, pelos municípios, de estruturas específicas para lidar com situações de emergência e desastres. Pela proposta, os centros de operações seriam implementados com apoio do Estado e conforme o grau de risco de cada localidade. O texto aprovado é a versão do relator, deputado Benes Leocádio, do União do Rio Grande do Norte, ao projeto do deputado Júlio Lopes, do PP do Rio de Janeiro, que foi apresentado em 2024. O deputado acredita que a medida reduz as consequências na vida das famílias.
12: A grande maioria dos municípios do país já tem suas comissões de defesa civil, já tem suas estruturas nas suas diversas secretarias e estruturas de políticas públicas em cada território local, mas essa intenção do Centro de Operações de Cidade é reunir nessa estrutura todas as condições que já disponham em cada município e aí sirva de instrumento para agilizar junto aos demais órgãos, a Comissão de Defesa Civil Nacional, dentro do Ministério da Integração, a questão da burocracia existente no tocante à decretação de estado de calamidade pública para facilitar a liberação de recursos, e eu acho que esse centro de operações facilita muito mais como um arregimentador de soluções que venham realmente dar resposta com a maior brevidade possível.
11: Desde 2012, motivado por enchentes e secas na primeira década do século XXI, o então governo Lula sancionou uma lei com a Política Nacional de Proteção e Defesa Civil. Segundo o texto, os municípios deveriam coordenar as ações com estados e a União. Os municípios deveriam articular, além das ações, o levantamento da identificação dos riscos de desastres nas regiões geográficas e grandes bacias hidrográficas do país. Esses levantamentos, que originariam os planos, deveriam estar prontos nos primeiros 18 meses após a publicação da lei e atualizados a cada 3 anos. O relator do projeto aprovado na Câmara propôs que a instalação e a manutenção dos centros de operação sejam realizados com apoio dos estados e orientados conforme o nível de risco de cada município. A proposta ainda vai ser analisada pela Comissão de Constituição e Justiça antes de seguir para o Senado. Da Rádio Câmara de Brasília, Luiz Cláudio Canuto.
0: Justiça.
2: Câmara aprova a obrigação para noivos apresentarem antecedentes criminais. A repórter Silvia Munhato tem mais detalhes.
6: A Comissão de Constituição e Justiça da Câmara aprovou o projeto que inclui a certidão de antecedentes criminais e a certidão judicial civil e criminal como documentos obrigatórios na habilitação para o casamento. O relator, deputado Capitão Alberto Neto, do PL do Amazonas, explicou que a existência de antecedentes não vai impedir o casamento, mas diz que é importante para a mulher ter mais informações diante do total de feminicídios no país.
7: Imagina, se ele tem um passado de violência contra a mulher, a mulher vai decidir se vai querer casar ou não, sabendo daquela informação. Não vai impedir, mas vai ser obrigatório ele apresentar esses documentos, assim como ele apresenta na hora do concurso público, ele vai apresentar também na hora de casar.
6: O texto aprovado prevê que ambos os noivos deverão ter ciência do conteúdo das certidões. O projeto que prevê a apresentação de certidão de antecedentes criminais e a certidão judicial civil e criminal na habilitação para casamentos deve seguir agora para o Senado. Da Rádio Câmara de Brasília, Silvio Minhato.
18: Termina agora o jornal Câmara dos Deputados, produzido pela Rádio Câmara, com trabalhos técnicos de Wellington Teles e a apresentação de Luciana Vieira e Val Monteiro. Boa noite.
2: Boa noite. Você fica agora com as notícias do Tribunal de Contas da União.
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13: O Tribunal de Contas da União avaliou o programa Agora Tem Especialistas, do Ministério da Saúde. A iniciativa busca ampliar o acesso da população a consultas, exames e cirurgias com especialistas pelo SUS, o Sistema Único de Saúde. O principal ponto analisado foi a estrutura para reduzir a espera por consultas, exames e outros atendimentos. A auditoria apontou que falta integração e eficiência nos sistemas de tecnologia que deveriam gerenciar as filas e os recursos da política. Em 2025, o programa não conseguiu manter o desempenho dos anos anteriores na realização de cirurgias. Uma das razões é a falta de monitoramento, que impede que as informações sejam acompanhadas de forma adequada. O tribunal fez recomendações ao Ministério da Saúde para aprimorar a gestão do programa. 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
3: Opa, tudo bem com você? Estamos chegando com mais uma edição do Boa Noite KTV desta segunda-feira, dia 29 de junho de 2026. Sou Edson Perecelli, fazendo sua companhia até meia-noite, rolando as melhores músicas de todos os tempos aqui na KTV. Vem comigo, fazendo a sua companhia.
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3: Para começar o programa de hoje, o ano era 1985, o sucesso do Ice House, No Promise. Agora 8 horas e 3 minutos, boa noite. Seja muito bem-vindo à KTV FM.

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1: Quer ver meu tempo todo com você, Marina Gold, fechando nossa primeira meia hora só de músicas com o Mocinho do Mar. Agora, 8 horas e 30 minutos e a temperatura em Cascavel 16 graus, nós com 15. Vamos a um breve intervalo, já voltamos com muito mais.
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3: De volta com Boa Noite KTV, agora 8 horas e 33 minutos. Vamos juntos até a meia-noite.
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3: Abrimos mais meia hora só de músicas, um Lighthouse Family.

0: KTV FM o tempo todo com você, Lobão, me chama, fechando a nossa primeira hora aqui do Boa Noite KTV, com uma meia só de músicas as melhores para você, Quincy Jones, Tina Arena, Kid Abelha, Santana e a primeira com Lighthouse Family. Agora 8 horas 59 minutos, 16 graus em Cascavel, 15 em Foz, já voltamos.
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0: Agora 9 horas e 2 minutos, voltamos com a nossa segunda hora do Boa Noite KTV. Vamos juntos até meia-noite.